0: edição de 2016. Hoje eu vi um post falando que todas as músicas que foram lançadas aí em 2016 viraram hit absoluto. Não é que é mesmo? Não tem uma música de 2016 que seja ruim, né? Daqui a pouco tem mais.
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0: One More Time, Daft Punk. E essa é daquelas músicas que, se alguém me perguntar aqui, ó, pra locutora, qual música te faz lembrar da Interativa, é essa aqui. Ela é de 2000 e nessa época eu ia de busão pra faculdade, ouvindo aí no meu MP3. E no meio da música, quando entra o One More Time, tinha uma vinheta naquela época que falava Interativa. Vocês lembram disso? Então, toda vez que essa música toca aqui, automaticamente eu falo Interativa. Já tô voltando, hein? Segura aí que o break é rapidinho.
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popzinho mais tranquilo, mais leve, do John Mayer com New Light. Na sequência tem Counting Crows com Mr. Jones.

0: favorita, Pitty, é com a Lizzy, que faz parte do primeiro álbum dela, Admirável Chip Novo, lançado aí em 2004. E a música virou um dos grandes hits daquela fase, mostrando um lado mais melódico da Pitty, no meio aí de um rock bem pesado do restante do disco. Eu tô indo pro break rapidinho, mas você não pode sair daí de jeito nenhum, porque vai rolar essa música aqui, ó, no próximo bloco.
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0: romantismo e sofrimento, né? De Leona Lewis com Bleeding Love, amor que sangra, mas sem baixa astral, que no próximo bloco tem David Guetta pra você.
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0: Swift com Opa Light. Eu gosto quando a música tem essa sensação de leveza, sabe? Você ouve e parece que o humor até muda um pouquinho. Música tem esse poder, né? E agora tem um intervalinho, mas daqui a pouco tem mais música e a mesma energia pra você.
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0: Curtimos aí Mabel com Don't Call Me Up, som de 2019. E com essa vibe lá em cima, eu vou soltar aquele break e já volto.
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0: fugindo de vocês com um clássico de 1987 do Michael Jackson, Bad. Espero que vocês tenham descansado e curtido muito esse final de semana aqui comigo, porque amanhã a rotina volta, mas a gente levanta, sacode a poeira e vai pra luta com tudo. Que a sua semana seja abençoada demais. Sábado que vem eu tô de volta no Top 20 e tá chegando Insônia. Beijo, Dani. Tchau.
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4: Olá, um ótimo dia pra você. Hoje, segunda-feira, dia 28, aqui DJ Henrique Amaral, em mais uma edição do Inesquecíveis na Interativa, com os melhores clássicos, melhores flashbacks de todos os tempos, fazendo aquele esquenta pro Falando Sério, desejando pra você uma ótima semana que começa hoje pra valer. Pra você que tá indo estudar, pra você que tá indo pro trabalho, seja bem-vindo e vamos curtir música boa. A partir de agora, o Inesquecíveis, e vou abrir com o som da Tracy Chapman com Baby Can I Hold You.
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1: Winnet Paltrow e Rio Lewis, o cara do Rio Lewis and the News, sua banda, ele que está passando por um problema sério de depressão. Ele que está enfrentando aí esse problema e hoje não consegue mais cantar, não consegue ouvir música, diz ele. O tanto que a coisa é séria, mas desejo em breve que volte, volte com novidades no Rio Lewis, da banda Rio Lewis and the News. Ah, teve também Tracy Chapman com Baby Can I Hold You na primeira sequência do Inesquecíveis. 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
1: Simple Red com If You Don't Know Me By Now, clássica de 89. Simple Red, que nos anos 80 foi um fenômeno, com muitos hits, músicas que fez parte de trilha de novelas, sempre ali na top hits de todas as pesquisas. Simple Red, pra mim, uma banda muito legal. Esse é o Inesquecíveis aqui na Interativa, daqui a pouco tem Faith Hill.
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1: Billy Griffin, Hold Me Tiger in the Rain. Som de 82, essa música que fez trilha de vários discos, várias coletâneas. Eu me recordo de um Hollywood sucesso. E essa música era a faixa 1 do lado A. Pra quem não sabe, o vinil tinha o lado A e lado B. Então as tracks ficavam ali no disco de vinil e essa música fazia parte aí do Hollywood o sucesso.
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3: É agorinha, começando 2 minutos e meio mais cedo, porque temos muito assunto hoje. Jornalista Pop Costrento, tá doido por aí, velho. Bom dia.
4: Bom dia, José Luiz. Bora começar a segunda, bora começar a semana. E chegou, sim, chegou a semana do primeiro turno, hoje, 28 de setembro de 2026. Rapaz, quando você pisca, chega. Bora nessa.
3: Bora nessa. Chegou a semana das eleições. Faltam apenas 6 dias para o primeiro turno. E claro, a gente vai falar sobre o que está acontecendo aí no processo eleitoral como prioridade. Gilvani Felipe, superintendente do IFAM Goiás, professor e historiador. Bom dia, seja bem-vindo, Gilvani.
5: Bom dia, Zé, bom dia, Pablo. Só do Pablo falar em piscou, já me deu tique nervoso nos olhos aqui.
3: Começou.
5: Porque tá chegando, né? Agora, Zé, tem outro assunto também importante, não tanto quanto, mas importante, que é a liderança absoluta do Vila Nova na Série B, né? Isso é muito importante.
3: Mais uma vitória importante do Vila Nova, que agora se isola, não com muita folga, mas 2 pontos à frente do Fortaleza, que é o segundo.
5: E deu sorte, Zé, porque além de ganhar, os adversários diretos nessa corrida tiveram empates e tal, resultados meia boca, né? O que ajudou o Vila indiretamente.
3: É, o Juventude ainda não concluiu a jogada, deve jogar hoje a rodada, né?
5: É.
3: O Juventude então tá com 50, ganhando pode chegar a 53, um ponto atrás do Vila Nova. Ainda assim, não alcança o Vila Nova se ganhar. É. Vamos ver aqui. É, o único que pode ainda, né, chegar a um ponto é o Juventude, que está em 4º lugar com 50 pontos. Vila Nova, então, 30 jogos, 30 rodadas, 54 pontos. Agora, ele está bem com relação aos outros aqui, agora com relação ao critério de desempate, que é o número de vitórias. É. Porque ele tem 16 vitórias contra 14 do Fortaleza e 14 do Novo Horizontino, que estão em segundo e
5: Juventude,
3: terceiro.
5: Né?
3: E do próprio Juventude, que pode chegar à segunda posição, mas ganhando ainda vai ficar a uma vitória do Vila Nova. Então, para a felicidade de Gilvani Felipe e da nação colorada, agora, Vila em primeirão agora.
5: Agora tem outra coisa aqui, eu sei que o Pablo vai querer falar sobre isso. Agora, quem teve um resultado importantíssimo foi o Atlético, né? O Atlético foi buscar a vitória lá dentro da Serrinha. É claro, para tristeza.
3: Lá não, aqui do menos lado. Menos de 1 quilômetro.
5: Aqui do lado. E o para

0: tristeza do Pablo e outros mochés, mas assim, o Atlético realmente se colocou novamente com força nessa disputa.
1: Olha, o placar do jogo do Vila Nova foi Vila 2, Londrina 0. Jogo que aconteceu na última sexta-feira, Pablo Costa.
2: Bom, o Vila Nova, né? Os especialistas estão falando em 69 pontos para garantir o G2, né? Ou seja, não ter que participar do playoff, do mata-mata ali, que eu acho que é o que o Vila Nova tem que mirar. Eu acho até mais, viu, Giovani? O Vila Nova, nesse contexto, faltando 8 rodadas, sabe? 54 pontos, o Vila Nova tem que brigar para ser campeão. A diretoria tem que chegar agora nos jogadores, entendeu? Estrelar a sua camisa com o título nacional, que o Vila Nova não tem, o título da Série B. Eu acho que agora a pretensão já dá para ser essa. A gente tá na reta finalíssima, um time liderando o torneio. Eu acho que a diretoria tem que chegar junto dos jogadores, a gente sabe como é que funciona isso. Prometer um bicho gordo, entendeu? Pelo jeito, o que se sabe é que a diretoria tem uma relação de confiança no elenco. É diferente da situação do Goiás e do Atlético, onde a diretoria está em atrito com os elencos. Não é o que a gente sabe do Vila Nova. Parece que há uma sintonia de objetivos entre a direção e os jogadores. Está na hora de brigar pelo título. Por quê? Porque é o que diferencia o Vila Nova aqui em Goiás, os grandes. O Goiás já foi campeão da Série B, o Atlético já foi campeão da Série B, o Vila Nova nunca foi. Então, assim, isso é uma distinção que eu acho que honra a tradição do Vila. Agora, pensando em G2, faltam 8 partidas, são 38 rodadas do campeonato. O Vila Nova precisa de 15 pontos, 5 vitórias. Eram 7, ele conseguiu 2. Ah, mas falta muito ainda. Pois é, mas falta muito, mas toda caminhada pra Trindade começa no primeiro passo no Pato Pelage. Tem que dar o primeiro passo, sabe? Aí você chega lá em Trindade, depois de 18 quilômetros. Então, o que acontece com o Vila Nova é que precisava de 7 vitórias, dá 7, agora são 5 só. Ele já conseguiu 2 vitórias para conseguir esses 15 pontos. Então você pensa, 8 vezes 3 são 24 pontos jogados, certo? E o Vila Nova precisa conquistar 15 pontos desses, 5 vitórias. Tá no caminho, tá no trajeto. E agora é o seguinte, é não desviar a atenção. O Goiás, assim, tem que ser aquelas coisas muito improváveis do futebol para conseguir estar ali no G6, participar do playoff, porque o time desandou devido à bagunça administrativa. A culpa do Goiás não é do elenco. O elenco é muito compatível com o que a Série B demanda. O Goiás poderia estar perfeitamente ali disputando o G2 com o Vila Nova. Agora, sem salário, bicho, não tem jeito, entendeu? Esse time tá tendo uma posição honrosa ali no meio de tabela, porque a diretoria promete, não cumpre, não paga o salário, não paga bicho, não paga direito de imagem. Aí, meu amigo, a gente sabe que a bagunça administrativa, ela de forma inequívoca reflete em campo. E do Goiás está refletindo é pouco ainda. Esse elenco é honrado. Esses caras não são, não estão ali botando, não estão sacaneando a instituição. É porque não dá para você cobrar na mesma intensidade se estivesse cumprindo todos os compromissos. De Goiás não está. O Atlético é o problema que o perfil boquirroto do Adson, de falar sempre o que pensa e tal, é sempre muito verdadeiro, sabe? Só que tem hora que a gente tem que ser mais político do que verdadeiro. Tem hora que você tem que engolir sapo, tem hora que tem que saber falar. E o Adson parece uma jamanta desgovernada numa ladeira. Ele sai falando tudo. Como é que você chama o goleiro do seu time de doido varrido? Uma posição sensível dessa. O Adson realmente, assim, ele entende o que é o goleiro do futebol? O quão sensível é aquela posição? Exato. O cara tem com a cabeça completamente focada, centrada, e o cara me chama o goleiro do time dele de doido varrido.
0: Verdade.
2: O Adson tem que tirar o microfone da boca dele, sabe? A diretoria do Atlético, porque eu sei que o cara, assim, ele é indomável, né? O Adson Batista é indomável. Mas se tivesse alguém no Atlético, se tivesse um amigo, assim, cara, dá entrevista depois de jogo, não. Dá entrevista 2 dias depois. Acalma primeiro, sabe? Baixa. Só que ele não consegue, é assim, é a parábola do escorpião. O Adson tem que falar, isso aí tá bagunçando o Atlético. O Atlético poderia estar melhor também se tivesse uma relação harmoniosa entre a diretoria e o elenco, o que o Adson realmente não consegue. Ele com essa característica boquirrota dele, ele tá prejudicando o próprio Atlético agora, embora tantas vezes tenha sido o cara que puxou o Atlético. As coisas são contraditórias mesmo.
1: Olha só, o dirigente do Atlético chamou o goleiro, o dirigente que chamou o goleiro de louco é o presidente do clube, Adson Batista. Em declarações dadas recentemente ele classificou o goleiro Paulo Vitor como doido varrido. Gilvani.
0: Ô Zé, foi muito bom o Pablo ter trazido à baila essa questão aí sobre esse dirigente do Atlético. Concordo em 100% o que ele disse. Eu quero trazer outro, eu quero trazer o Hugo Jorge do Vila Nova. Quero fazer um pedido a ele como vilanovense. Quando ele nasceu, eu já era vilanovense há muitos anos. Eu fui conselheiro do Vila Nova. Então eu queria pedir a ele, por favor, nos poupe desse tipo de discurso que ele está fazendo contra Bolsa Família. Nos poupe de ameaçar que o Vila Nova vai fechar, que não vai dar conta de pagar por causa das bet. Nos poupe, Hugo Jorge. Nós estamos aí a 8 rodadas do acesso. Que tal você focar na gestão do Vila Nova, na vitória do Vila Nova, na motivação do elenco, na motivação da torcida, esquecer essas questões, sabe? Porque eu ainda queria levantar outra questão, Zé, porque você sabe que ele assumiu a chefia da Rotan. Eu não sei se não haverá conflito de interesse nisso aí, Zé. Me desculpe de levantar essa questão, assim, mas é verdade, o cara vai ser dirigente de um dos clubes de futebol e chefe da Rotan. Que a torcida do Goiás acha disso? Entende? Que a torcida do Atlético acha disso? Não sei, hein? Na minha opinião, o correto seria, você assumiu a chefia de uma repartição, de um departamento da polícia? Pois bem, então agora você se afaste da gestão de um clube para que isso não contamine a sua ação, que tem que ser pública, ou seja, voltado para todos.
1: Agora são 6:08 e como é que tá a situação do Atlético, a situação do Goiás na tabela da Série B? O Atlético se encontra na sexta posição com 49 pontos, lembrando que o Vila em primeiro tá com 54, então tá ali 5 pontos atrás do Vila Nova, e o Goiás Esporte Clube se encontra na 11ª posição com 42 pontos. Também já jogou, assim como o Atlético, as 30 rodadas. Vamos lá, em frente com o Falando Sério da Rádio Interativa FM. Flávio Dino escala embate com André Mendonça ao anular decisão sobre Nossa Senhora. Rapaz, esse negócio de Nossa Senhora, eu tava estudando desde que começou, é um negócio mais sem pé e sem cabeça. Mas é o Flávio Bolsonaro bebendo do mesmo veneno que já foi usado pela campanha dele, pela campanha do pai dele. Quem não se lembra da história de histórias completamente sem pé e sem cabeça que foram disseminadas, como por exemplo a história da mamadeira, que eu não vou nem entrar em detalhes, a história dos banheiros unissex. Ah, não, se ganhar vai, não vai ter mais banheiro de mulher, de homem, vai ser tudo unissex. Ah, perseguição a igrejas. Ah, vão fechar igrejas, vão perseguir e prender padres e pastores. Tá parecendo uma história dessas. Agora, ela, da forma que começou, tem algum fundamento. Não que, até porque, olha só, a Maria Cristina Fernandes, a jornalista da Globo News, que foi o estopim para essa crise, ela não usou o nome de Flávio Bolsonaro. Ela não falou que era a campanha de Flávio Bolsonaro. Eu tenho até aqui, eu tive cuidado de printar para não ter dificuldade de achar, o que ela disse exatamente, eu acho que na quinta-feira à noite, no programa Em Pauta da Globo News. Ela disse o seguinte: tem um movimento na Igreja Católica de reação a uma parcela de evangélicos, não fala Flávio, não fala que é a campanha do Flávio, não usa o nome Flávio, nem o sobrenome Bolsonaro. Então, tem um movimento na Igreja Católica de reação a uma parcela de evangélicos que está mobilizando um projeto de lei para tirar a Nossa Senhora de Aparecida da condição de padroeira, que pode sim surtir efeito entre os católicos a favor de Lula. Eu vou continuar daqui a pouco, depois do intervalo.
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2: Bora lá, sequência do Falando Sério da Rádio Interativa FM. Bom, vamos lá, vamos retomar a história de Nossa Senhora Aparecida. O estupim, a jornalista Maria Cristina Fernandes na Globo News, então, eu tava dizendo que ela, em nenhum momento, ela fala que é a campanha do Flávio Bolsonaro, que é o Flávio. E aí, a repercussão foi tão grande que durante a madrugada a Rede Globo faz ali uma correção e tal, uma errata, dizendo que errou. Mas assim, quem garante aqui, Pablo Coça, que ela tem errado mesmo? Ela falou que tem um movimento na Igreja Católica de reação a uma parcela de evangélicos que está mobilizando o projeto de lei para tirar Nossa Senhora Aparecida da condição de padroeira. Bom, primeiro, a segunda coisa sem pé e sem cabeça aqui. Primeiro, porque a jornalista não fala da campanha de Flávio Bolsonaro. E segundo lugar, porque não compete ao presidente da República fazer isso, meus amigos. Isso é uma questão religiosa. Quem deu o título, inclusive, a pedidos dos bispos brasileiros, esse título a Nossa Senhora, foi o então Papa Pio XI, em julho de 1930, ou seja, há 96 anos. Então, não foi decisão do Getúlio Vargas, não foi decisão. O Estado, teoricamente, pela nossa Constituição, é laico. Ele não poderia legislar a esse respeito. E aí, no máximo, o que o Estado pode fazer? Existe uma lei que declara feriado nacional, dia 12 de outubro, dia de Nossa Senhora Aparecida. Se o Congresso se mobilizar, pode acabar através da derrubada dessa lei com esse feriado nacional. Mas não é ato do presidente da República. Bom, terceiro ponto que eu quero levantar dessa confusão sem pé e sem cabeça. Flávio Bolsonaro grava um vídeo, sim, dizendo, bom, primeiro, insinuando que Lula é ateu, colocando uma mentira, dizendo, eu quero debater com quem não acredita em Deus. Um dos meus primeiros atos, diz Flávio Bolsonaro na presidência, vai ser declarar o Brasil como do Senhor Jesus Cristo. Bom, e aí ele joga diretamente para os eleitores evangélicos e pode ter colocado com essa fala uma pulga de trás da orelha de católicos. Por quê? Porque Nossa Senhora é considerada para muitos católicos ou por muitos católicos intercessora. Aquela que está no meio do caminho, que leva o recado, que intercede em favor de quem pediu. Então, para muitos católicos, essa fala pode ter sido interpretada como, não, então vai abolir Nossa Senhora, seu negócio é só Jesus Cristo. Então, essa série de equívocos ou interpretações erradas criou esse monstro aí que é a mentira de que, ah, vai acabar com Nossa Senhora Aparecida, ah, não vai ser mais padroeira nacional. Pablo Coça.
3: É muita coisa aí que você colocou, né, José Luiz? A gente tem que ir por partes aí, que são três pontos ali que a gente tem que analisar. Primeiro, a gente que trabalha com jornalismo de opinião, ao vivo, né? Quando José Luiz relê o comentário da Maria Cristina, é impressionante o quão cuidadosa ela é. Porque muitas vezes no ao vivo a gente não é tão zeloso assim e acaba partindo para algum tipo de generalização, de atalho retórico mesmo, que deixam as coisas um pouco, depois que você lê, principalmente quando tá escrito assim, você lê, você dá uma carregada nas tintas, às vezes no ao vivo, pela ênfase, pelo calor do momento. E quando o Zé Luiz relê, que comentário cuidadoso. Você vê assim, que ela, hora nenhuma, ela partiu para uma força da retórica, de uma adjetivação que pudesse dar uma carregada nas tintas. Nada disso. Tudo muito pertinente e zeloso. E a partir daí, bicho, aí virou aqueles negócios de loucura de internet, né, cara? Porque aí, José Luiz, eu discordo de você, porque sim, Getúlio Vargas abraçou a construção simbólica de Nossa Senhora enquanto fator político de união de construção de identidade nacional. Então, assim, Nossa Senhora é muito política. Nossa Senhora Aparecida, ela é muito ligada à noção de Estado Novo, que ele tem um arcabouço teórico calcado nas ideias de Gilberto Freire. Então, a partir de uma construção de Gilberto Freire, da integração das raças e tudo, Nossa Senhora Aparecida entra nesse arcabouço, como, por exemplo, a transformação do samba em algo de orgulho nacional, da cultura popular. A Nossa Senhora Aparecida entra nesse bojo. Então, ela é muito política, sim, nessa ideia de Brasil. E a gente tem hoje, tão solidificado isso, que foi uma construção a partir do Estado Novo Varguista. Foi ali que nasce esse Brasil que a gente idealiza, de uma mistura do samba como música popular, do futebol como expressão de um povo, de Nossa Senhora Aparecida como expressão de uma religiosidade brasileira. Então, isso aí tem tudo a ver com política, e a Igreja Católica é elemento central na Constituição do país. Porque a gente tem que pensar que essa história de Estado laico é muito recente. O catolicismo é pilar fundador dessa história chamada Brasil. É indissociável, assim, não tem como separar as coisas. E claro que diminuíram, perderam poder, perderam relevância com o crescimento do mundo evangélico, mas sempre teve ali, em todos os momentos de decisão, as encruzilhadas que o Brasil encarou ao longo da sua história, a Igreja Católica estava como agente protagonista em todos eles, viu? Então, não foi diferente na colocação de Nossa Senhora Aparecida como a nossa padroeira. E claro que ela cai no gosto popular. Ninguém cria algo assim se não tiver lastro social. É claro que Getúlio Vargas pega uma coisa que já existia na sociedade, na cultura, na religiosidade do brasileiro e eleva ao padrão de cânone ali, de padroeira. E aí você mexer com isso, cara, por mais distante, aliás, pelo menor percentual de brasileiros ligados à religiosidade, um menor percentual de brasileiros ligado ao catolicismo. Aí as pessoas estão meio falando menos de religião, cada uma tocando a sua vida de forma um pouco mais umbiguista, centrada, e a vida coletiva, ela do evangélico parece ser mais robusta, parece ser mais presente, mas não mexe Nossa Senhora Aparecida. E aí, meu amigo, quando esse negócio que tem um apelo popular, no momento em que o católico tá vendo que o evangélico tá vindo pra cima mesmo, assim, tal, fala que vai tirar a pega, cara. É igual a história do kit gay que você colocou anteriormente, José Luiz. As coisas não acontecem, mas pegam. E politicamente, numa eleição que vai ser definida na berola, qualquer coisinha pode definir. E às vezes é uma coisa dessa, sabe? Às vezes é algo que parece supérfluo, mas não é. Porque é constitutivo da identidade subjetiva do Brasil.
2: Vamos lá. Qual foi o papel de Getúlio Vargas? Aliás, como ele abraçou essa causa de Nossa Senhora Aparecida? O Papa Pio XI assinou no dia 16 de julho de 1930 um decreto eclesiástico oficializando Nossa Senhora Aparecida como padroeira principal do Brasil, atendendo a um pedido do episcopado brasileiro liderado por Dom Sebastião Leme. Ou seja, não foi pedido do presidente da República, foi dos bispos brasileiros. E, curiosidade, a santa substituiu São Pedro de Alcântara, que era o padroeiro oficial da época do Império. A imagem de Nossa Senhora Aparecida saiu de Aparecida do Norte de trem pela primeira vez em 1931, rumo à capital federal, Rio de Janeiro. E aí Getúlio Vargas, que era então chefe do governo provisório, acompanhado de todo o seu ministério e autoridades civis e militares, esteve presente diante de uma multidão estimada na época em cerca de 1 milhão de pessoas para prestar as homenagens oficiais da nação a Nossa Senhora Aparecida. E lembrando que a imagem foi descoberta em 1717 no Rio Paraíba, então já são mais de 300 anos de tradição e história. São 6:26. Bora lá em frente com o Falando Sério da Rádio Interativa, um programa IPOG, Faculdade IPOG. 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Vamos lá, com o ouvinte interagindo com a gente. José Luiz, Pablo, Gilvani, o que vocês acham sobre a torcida do Flamengo estar fazendo protestos e campanha anti-Lula depois do anúncio de acabarem com as bets? A gente pode falar sobre isso no próximo bloco. Esse é o nosso ouvinte Rodolfo Borges. 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Vamos lá, tem mais ouvinte interagindo com a gente. Bora lá, tem aqui o Lucas Bianchini, que eu vou colocar depois do intervalo. 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
2: Vamos lá com mais Falando Sério, Rádio Interativa FM. Gilvani.
17: Eu queria falar sobre esse ouvinte que mandou aqui querendo saber sobre a questão da reação da torcida do Flamengo, a suposta reação da torcida do Flamengo. É, eu esqueci o nome dele, mas deixa eu lhe dizer aqui, ouvinte. Eu sou torcedor do Flamengo, assim como o Pablo, e eu vi muitas manifestações da torcida e de torcedores do Flamengo contra as bets. Muitas, inúmeras. Então, cuidado com o que você vê no seu timeline, que às vezes você só está vendo as publicações que o algoritmo te encaminha. Só os da sua bolha, entendeu? Não se esqueça, né? Segundo pesquisa do Atlas Intel, estava ouvindo hoje cedo, 75, quase 75% da população apoia o fim das bets. Quase 75%. Se 75% é contra as bets, isso se reflete na torcida do Flamengo, inevitavelmente, companheiro. Então, eu não acredito nisso, que está tendo uma grande reação contrária. Não, pelo contrário. Eu acredito que está tendo, pouco a pouco, um ajeitamento nessa questão. O que todo mundo viu é que há um problema social que deve ser enfrentado. O governo inicialmente tentou enfrentar com regulamentação, não resolveu. Não resolveu. Então agora foi para a proibição. A proibição é radical? É. Agora, a grande questão é o seguinte: qual é o benefício que essas bets trazem? Eu gostaria de saber. Qual é? Não é como, por exemplo, uma estrada. ou uma concessão para fazer uma estrada ou para fazer para montar uma exploração de uma jazida de petróleo que pode reverter em benefício para a sociedade. Eu queria saber o que que essas bets trazem. Não trazem nada.
2: Bora lá. Dados de institutos como o Atlas Bloomberg indicam que a restrição a apostas tem forte apelo na sociedade, com apoio expressivo, especialmente entre o eleitorado feminino. Embora a proibição seja popular, analistas apontam que o presidente Lula ainda é pouco diretamente associado à medida, ou que o tema divide opiniões sobre o timing eleitoral a poucos dias do pleito. Inclusive todos, eu acho que praticamente todos os outros candidatos à presidência da República estão criticando a medida. Eu vi apenas assim, não é candidato, mas é um dos políticos mais importantes do Brasil hoje, o governador de São Paulo, Tarcísio, falando que é a favor. Foi o único que eu ouvi dizendo, não, repito, ele não é candidato à presidência da República, né? Mas ele se colocou a favor da medida, mas ele acha que foi tomada da maneira errada. Os outros principais candidatos, todos estão anunciando coisas como, eu, se for presidente, eu vou regulamentar, eu vou apertar, inclusive o Cury falando que não, se eu for presidente, eu vou taxar as bets assim como taxam o cigarro. Se elas continuarem, eu vou taxar em 60%. O máximo que eu ouvi dos outros principais candidatos foi algo nesse sentido. Todos os outros se colocando contra. Flávio Bolsonaro, por exemplo, fala que vai acabar com jogo do Tigrinho e companhia, mas que as bets para apostar em futebol, por exemplo, sob o governo dele, vão continuar. Pablo Costa.
3: Eu achei a coisa muito, muito feita no afogadilho, muito assodada, entendeu? Assim, eu não sou um proibicionista de nada, eu acho que as coisas na legalidade funcionam melhor, eu acho que você tinha que escalonar a coisa, entendeu? Agora sim, né, bicho? Eu entendo também, por outro lado, numa perspectiva do desespero das pessoas, assim, não, dá uma canetada, proíbe tudo e lá na frente vê o que dá pra acomodar. Eu também não sou ingênuo, né, gente? Hoje o lobby mais poderoso do Brasil é o das bets. É mais poderoso que o do agro. Antes o lobby mais poderoso que a gente tinha no Brasil era o agro, que consegue ter um discurso e uma representação política superior à sua própria participação no PIB. Porque o setor de serviço é que carrega o Brasil de verdade nas costas. E criou-se, assim, já no meio que numa cultura de que o agro carrega o Brasil nas costas. Não. O agro tem uma participação importante porque o Brasil investe muito no agro também. A gente bota muito dinheiro para o agro ser o que é. O agro é fruto do esforço público do Brasil. Não é porque teve essa conversinha de que nós somos os bandeirantes que desbravam, não sei o quê, corajosos. Isso é um mito, entendeu? A mitologia do agro que não condiz com a realidade do quanto de política pública tem. A começar todas as universidades de agronomia, de veterinária, de zootecnia desse país pública, a melhor ciência feita no Brasil.
17: É Embrapa. É Embrapa. É
3: o setor público, é isso aí, sabe? Então, assim, aí a gente tá até desviando o assunto aqui pra falar do lobby das bets. A gente pegou pra falar do agro e volta pro lobby das bets. Não passaria se fosse outro jeito. Vamos ser sinceros? Se não fosse na canetada assim, ó, pá, não sei o quê, e não fosse na iminência de uma eleição, você não teria espaço político com a força dos lobbies em Brasília pra algo mais drástico. Eu acho que não vai ficar assim não, viu, José Luiz? Eu acho que depois, passada a eleição, vai sentar uma acomodação, mas também não vai voltar esse bacanal que é hoje, de vale tudo, entendeu? Que é hoje a publicidade das bets. Eu tenho a impressão que foi uma decisão radical, estrategicamente colada ali na urna, evidente. Ninguém aqui é trouxa de achar que um cálculo eleitoral não é feito, é óbvio que isso é feito, mas para tentar um freio de arrumação lá adiante. Porque medida provisória, vamos lembrar, ela vale 4 meses só, 120 dias. Depois tem que ser confirmada pelo Congresso Nacional. Aí já é outro momento, 4 meses depois. A gente vai ver como é que as forças políticas no Congresso se articularam pós-eleição. Quem ganhou a eleição, quem não ganhou, como é que tá esse desenho todo. Eu acho que não vai ficar assim não, José Luiz. Mas sei lá, esse país também tá tão doido, sabe assim, que as coisas que você tem como paradigma histórico nem sempre se confirmam, né?
2: 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Olha o que o fotógrafo Léo Irã flagrou ontem, anteontem na noite goianiense, meu amigo. Olha
3: isso. Ele é bom de foto, hein?
2: Olha isso, Léo Irã, o mago das imagens, das fotos. Deixa eu até pegar
17: aqui. Que maravilha, aqui, hein, rapaz?
2: O comentário. Olha só, décima lua cheia do ano, ele escreve aqui, o pico máximo da lua da colheita ocorreu no sábado, mas a lua ainda permanece com um aspecto bastante iluminado e visível no céu de Goiânia nesse domingo. As fotos foram tiradas ontem. Ele mandou outras aqui, deixe-me ver se consigo. Olha essa. Inclusive aparece uma, para quem tá achando que é montagem e tal, que ele aumentou o tamanho da lua, isso é foto mesmo. Olha uma árvorezinha aqui, a silhueta da árvore aparecendo.
17: Esse meus aí amigos. Não é o ET, não?
2: Então aqui.
3: Olha a bicicletinha passando ali, olha a bicicletinha.
2: Tá faltando a bicicletinha, né? O céu desta noite de domingo está aberto, né? No momento em que ele mandou essa foto, e com poucas nuvens, o que é ideal para observação a olho nu. Continua o Léo Irã. O termo lua da colheita se refere à lua cheia mais próxima do equinócio de setembro, outubro no hemisfério norte e outono no hemisfério norte e primavera no Brasil. Esse equinócio que já aconteceu, quando o sol está exatamente alinhado com a linha do Equador. Grande Léo Irã, parabéns e muito obrigado pelas imagens. 6h41, pois não, Gilvani?
17: Continuando essa questão do não, primeiro parabéns ao Léo Irã, né? Um grande profissional da fotografia. Ponto parágrafo. Eu gostaria de falar sobre essa questão das bets aí. Zé, é o seguinte, eu acredito, o Pablo me disse que nem Mega Sena ele não joga, né? Eu já ganhei algumas vezes na Mega Sena, mas eu jogo assim, só quando o prêmio é muito grande e tal.
2: Mas você ganhou o prêmio máximo, Gilvan?
17: Não, não. Eu ganhei 3 vezes a quadra.
2: Ah, isso aí dá R$700, não, R$500,
17: né? 1.200.
2: Ah, bom.
17: 1.200. Foi bom, foi bom. Você também
2: tirou pra trás um pouquinho do prejuízo, né? Do dinheiro que você jogou.
17: Exatamente.
2: Né? Trouxe
17: zerou,
2: um pouco.
17: Zerou, né?
2: Zerou.
17: Ô Zé, você também não tem nem um pouco o tipo de quem joga muito.
2: Eu jogo de vez em quando. Então, quando sou em estado, quando tem esses prêmios grandes.
17: Muito grandes.
2: E bolão,
17: né?
2: E não
17: mega,
2: sei o quê.
17: Mega do fim do ano, né? Mega
2: porque
17: da virada.
2: Não participar de bolão também pode ser uma fria, né, Gilvan?
17: Exatamente.
2: Quantas histórias que a gente conhece aí. A pessoa não quis, desenhou, chegou segunda-feira, todo mundo foi já cuidar da vida, largou o emprego pra trás e o cara sozinho que não quis apostar lá trabalhando.
17: Acaba até com casamento, né, Zé? Mas deixa eu falar aqui uma coisa aqui. Então isso não atinge a gente, né? Nós três aqui não somos atingidos por essa questão. Mas há famílias brasileiras em grande quantidade que estão sendo impactadas por essa questão das bets. E aí nós temos que ter olhos para ver isso. Nós temos que saber ter empatia com essas famílias que muitas vezes não têm condições até culturais, de formação educacional, de resistir à ofensiva da publicidade, do atrativo do dinheiro fácil. Então isso é muito perigoso. Nós temos visto um grande endividamento na sociedade, pessoas
2: um
17: se matando, inclusive, né?
2: O comentário do Gilvani termina dentro de instantes. 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
8: Bora lá, daqui a pouco tem horário eleitoral obrigatório no rádio das 7 às 7h25. Às 7h25 a gente volta direto no rádio, mas para quem tá acompanhando na live no YouTube, streaming de rádio, pelo site, aplicativo, em TV, pela internet, não tem interrupção e a gente terá um blocão de 50 minutos sem intervalos aqui no Falando Sério, Gilvane Felipe, concluindo o raciocínio, Gilvane.
9: É, eu falava sobre a realidade de muitas famílias, de muitas pessoas que estão realmente sofrendo muito com essa questão das bets. Veja bem, você para abrir uma bet hoje, Zé, você para abrir uma bet é como abrir uma startup. você precisa de um grande investimento em tecnologia, certo? Alguns profissionais para gerir, o resto é publicidade. Então, se você compara com outros ramos de atividade econômica, o investimento inicial, ele é muito menor comparativamente. E o retorno é muito mais rápido. Detalhe, em cima de pessoas muitas vezes vulneráveis e criando o vício. Essa é a grande questão. Essa é a grande questão que coloca esse ramo de atividade em xeque, não é? E outra coisa, tem também um efeito secundário sobre os demais setores. Por exemplo, o setor varejista fez uma pesquisa, o setor varejista no Brasil, eu ouvia hoje pela manhã, que foi impactado em 13% menos vendas por conta de apostas. Essa é a estimativa de pesquisa encomendada pelo segmento do comércio varejista. Então, assim, e se você vai conversar sobre com CNI, com a indústria, você vai conversar com bancos, se você vai conversar com todos os principais pensadores das questões econômicas do país, todos eles são unânimes em apontar essa questão das apostas esportivas como uma das principais razões do grande endividamento do brasileiro.
8: Bora lá, vamos em frente com Falando Sério na Rádio Interativa FM. Vamos lá, olha só o tanto de notícias que nós temos relacionadas com a política, com as eleições presidenciais. Dino escala embate com André Mendonça ao anular decisão sobre Nossa Senhora. Decisão de Dino parece violar devido processo legal, diz especialista. Dino usurpa competência do TSE para liberar mentira, diz campanha de Flávio. Bom, e aí essa polêmica sobre a padroeira do Brasil, tem aqui, fim de bets pode impactar ações de varejo, mas juros e risco jurídico pesam, inclusive o risco jurídico. É tão certo como 2 e 2 são 4, que essas empresas, né, que compraram a licença para trabalhar com as bets e que estavam trabalhando legalmente, de acordo com as leis brasileiras, vão acionar juridicamente, né? Inclusive, né, dando mais trabalho e mais pressão em cima do STF nesse momento. Vamos lá, tem aqui a participação do nosso querido ouvinte interagindo com a gente. Vamos lá. Tem aqui um ouvinte que diz: terça-feira eu fiz uma palestra sobre bets. Falei sobre todos esses assuntos e apresentei como as bets estimam os seus lucros. Ouvinte, não tenho como abrir o seu vídeo aqui agora, mas poderia você mandar um resuminho pra gente, por favor, Valdivino? Muito obrigado. Agora são 6:54. 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Vamos ver aqui o que estão dizendo mais ouvintes no Falando Sério. Tem aqui a participação do nosso ouvinte que está dizendo o seguinte: tirando o tema política, o programa nas segundas está tão zen ultimamente, diz aqui o nosso ouvinte Leonardo Alves. A risadinha do Gilvani, risadinha sarcástica. Bom, tem outro.
10: Tudo zen, diria o Lu Santos, eu uso Luiz.
8: Zen, né? Zen.
10: Tudo zen, diria o Lulu Santos.
8: Tem aqui a participação do Adriano do Motorhome. Ele, semana passada, falou que estava na praia do ele tá lá na praia do Tibau, no Rio Grande do Norte, terra de André Rodrigues. Tem aqui a participação. Tem uma curtição aqui de futebol. Peça pro Gilvani e pro Pablo pra olharem pelo retrovisor. Retrovisor do motorhome eles não têm, viu? Só se for do carro. Eles verão a Cruz de Malta se aproximando. É o Vascão que será o maior projeto de futebol do Brasil. Oh, e se Deus for chorar, mandem áudio.
9: Eu queria ter a autoestima dos vascaínos, viu, rapaz? Eu só queria isso na minha vida.
10: Não, o Vasco tem tudo pra voltar a ser grande, entendeu? Assim como o São Paulo e o Corinthians têm tudo pra se organizar. São os cinco maiores times de torcida nacional, tem possibilidade de

0: mesmo. Agora, o Vasco, São Paulo e Corinthians não estarem no patamar de Palmeiras e Flamengo é vexaminoso para a torcida. Eu torço para que o Vasco volte a ser grande, sabe? Agora, depende só da gestão do Vasco, depende mais ninguém.
1: 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Bem, olha só, meus amigos, a gente vai falar agora sobre essa decisão do Flávio Dino, que mandou voltar o vídeo de Nossa Senhora. Só um momentinho, Gilvani. Mandou voltar o vídeo de Nossa Senhora, até porque estranhamente no vídeo também, assim como na fala da jornalista Maria Cristina Fernandes da Globo News, não existia nenhuma menção à família Bolsonaro nem a Flávio Bolsonaro. O vídeo que foi tirado do ar falava de família miliciana. Será que alguém se identificou como família miliciana? Daqui a pouquinho, agora o comentário do Gilvani, depois vamos falar sobre essa queda de braço entre Dino e Mendonça. Mendonça mandou tirar o vídeo das redes sociais, vídeo de um humorista. Agora, Dino ontem manda o vídeo voltar, Gilvani.
2: Zé, eu queria falar aqui, eu achei aqui uns dados muito interessantes, Zé. Olha aqui, um levantamento da Confederação Nacional do Comércio estima que entre 2023 e 2026, 3 anos, as apostas online retiraram do comércio 143 bilhões de reais. Equivale, só para você ter uma medida, ao faturamento de 2 natais, o de 24 e o de 25.
1: Pois
2: você
1: é.
2: Vê que é quando o comércio mais fatura.
1: E a grande maioria desse dinheiro sugado de famílias que não têm um bom poder aquisitivo. Gente. Exato. Que tira da comida para apostar em bet. Vamos lá, atenção, o ministro, eu já vou ficar de olho aqui, porque vai começar o horário eleitoral no rádio. Na internet a gente continua sem intervalo, mas no rádio a gente volta direto às 7h25. O ministro Flávio Dino, do STF, mandou, escalou a tensão interna na corte, ao caçar pela segunda vez a decisão do colega André Mendonça neste domingo. O caso envolve a disputa entre Flávio e apoiadores do presidente Lula. Vamos continuar na internet. Agora estamos apenas na internet. Vamos continuar aqui com um caso envolvendo a disputa recente entre Flávio Bolsonaro e apoiadores de Lula em torno de uma fake news que associa o senador e sua família à intenção de retirar de Nossa Senhora Aparecida o título de padroeira do Brasil. A última vez, na condição de ministro do TSE, Mendonça determinou que plataformas digitais removessem todas as publicações relacionadas ao conteúdo por considerá-los notoriamente inverídicos. Uma das pessoas afetadas, eu acho que o mais afetado, o vídeo mais rumoroso, foi do humorista Antônio Tabet. Em um post no X, ele escreveu: a família miliciana odeia tanto mulher preta que resolveu atacar Nossa Senhora Aparecida. Após a remoção, Tabet recorreu a um processo já existente no STF, no qual Flávio Dino havia cassado uma decisão do TRE do Paraná para restabelecer um vídeo sobre a inelegibilidade de Deltan Dallagnol. O humorista pediu a Dino que o resultado daquele caso fosse estendido a ele. O ministro acolheu o pedido e derrubou a decisão de Mendonça, Pablo Cossa.
0: É impressionante que uma disputa

0: sabe, em relação a um tema marginal, paralelo, sabe, que não é nevrálgico, mobiliza tanto na reta final de uma campanha. O que é muito revelador do que foi essa campanha, né, gente? A gente falou de muita coisa, menos do que a gente quer. A gente não falou de futuro, a gente não falou de projeto, não falou nada, sabe? Assim, é impressionante como assuntos marginais, periféricos, entraram na pauta e tomaram a atenção de forma brutal por conta de uma distorção mesmo que a gente está vivendo no país hoje. Esse caso, essa disputa entre Flávio Dino e André Mendonça, ela naturaliza algo que a gente deveria rechaçar enquanto sociedade, que é um judiciário claramente um lado. E aí, meu amigo, assim, o Newton lá já sabia, né, cara, que quando você faz uma força numa direção, vem uma reação na mesma força, na mesma intensidade, em sentido contrário. São as leis de Newton da física básica lá, sabe? Quando o André Mendonça resolveu que ia interferir de fato na eleição, a reação veio. O Flávio Dino começou a fazer uso do seu excelente acabouço jurídico, porque de fato ele é um destaque do estudo do direito, e claro, entende muito de política e comunicação também, porque transitou os dois meios, foi juiz concursado e depois largou a toga e foi para política, ele domina os dois lados, e entrou nessa disputa de forma bastante contundente, em certo sentido até humilhando o André Mendonça, né? Que não tem a mesma envergadura jurídica que o Flávio Dino tem. E aí o André Mendonça, quando resolveu que teria que eleger Flávio Bolsonaro, custe o que custar, o Flávio Dino foi para a resposta. Por quê? Porque, diferentemente do André Mendonça, e até o que sabemos até o momento, o Flávio Dino não tem ligação nenhuma com o Banco Master e Vorkar e com todo esse ecossistema que contaminou as altas esferas do poder nacional. Por isso que ele consegue peitar o André Mendonça desse jeito. Porque, de fato, ele não tem essa conexão com o Banco Master, como André Mendonça tem, como Alexandre de Moraes tem, como Cássio Nunes Marques tem, e o Dias Toffoli. Aparentemente são os quatro aí com maior, e o Luiz Fux também, né? Com maior envolvimento. Aí, José Luiz, entra a questão da Nossa Senhora. Eu não vi no post do Antônio Tabet, lá do Porta dos Fundos, nada muito ofensivo, não. É uma crítica ácida, é uma crítica dura, mas convenhamos, os defensores da liberdade de expressão têm que estar prontos para isso, né? Eles deviam estar preparados para esse tipo de crítica. Mas a gente sabe que esse argumento, ele é essencialmente hipócrita, porque só serve quando o discurso é proferido por eles. Eu não sou um defensor do Vale Tudo. Nunca fui. Agora, eu acho que a crítica do Tabet está dentro de um escopo aceitável. Mas quem fala isso é a justiça. Aí, meu amigo, entrou agora essa disputa de liminar. Isso, essa tensão vai permanecer, José Luiz, até o fim do segundo turno. Se é que o segundo turno vai acalmar isso, porque eu acho que, na verdade, é uma crise de longo prazo, viu?
1: Dino também afirmou que não era possível concluir que a publicação de Tabet fosse ilegal. Segundo o ministro, isso exigiria presumir que a expressão família miliciana usada pelo humorista seria uma referência direta a Flávio Bolsonaro. É aquilo que eu tinha dito lá no comecinho do programa. O vídeo não faz nenhuma referência a Flávio nem à família Bolsonaro. E sim faz uma referência ao que seria uma família miliciana. Agora são 7h05. Vamos lá com o nosso ouvinte interagindo com a gente. 3226-9490. José Luiz, eu não entendi a revolta da campanha do Flávio contra a CNBB, dizendo que estão entrando na eleição apoiando o Lula, que essa ação é indevida da CNBB. Os líderes de massa das igrejas evangélicas fazem cultos pedindo votos para ele, Flávio. Aí pode a religião misturar com a política? Para mim é hipocrisia. A opinião é do Paulo César. Vamos lá, mais ouvinte interagindo. 3226-9490. Tem aqui outro ouvinte, vamos ver o nome do ouvinte. Opa, só tem o nome da empresa aqui. É um perfil comercial. Mandem sempre os nomes, por favor. Acaba política, acaba para que não tenha uma militância na. Sim, ele está falando: acaba campanha política, acaba logo. Pelo amor de Deus, né, ouvinte? Pelo amor de Deus. Falar quem está divulgando fake news aqui, a gente comentou. O que nós fizemos aqui com relação ao caso de Nossa Senhora foi não mais pegar os fatos, inclusive falando que em nenhum momento o Flávio Bolsonaro falou que ia acabar com a santa, que ia tirar a santa. Pelo amor de Deus, tá falando que a gente tá divulgando fake news, a gente tá fazendo o máximo esforço aqui para esclarecer essa história sem paixão de lado nenhum, se apegando apenas aos fatos. Me desculpe. Você foi ofensivo aqui e completamente sem razão. Outro, e um ouvinte que não tem nem nome, né? Tá sempre só lá o nome da empresa, não coloca nem o nome. Tem aqui a participação do nosso ouvinte que tá dizendo: bom dia a todos. Será que fora do Brasil as bets também causam tantos problemas? Tenho essa dúvida. Causam sim, né, Pablo Costa? Se tem país, tiveram peito de enfrentar esse problema.
0: Isso é um problema mundial, sabe? Agora, onde mais cresce o problema é na América Latina, em especial no Brasil. Porque a coisa se deu sem nenhum tipo de controle. Agora, bet é problema no planeta inteiro. Não é de hoje, não, sabe? Vamos lembrar lá, no final dos anos 70, começo dos anos 80, o Paolo Rossi talvez não jogasse a Copa, o que para nós seria muito bom, por conta de uma suspensão por causa de manipulação de resultado de apostadores. Lá, começo dos anos 80, Itália. Aí derrubaram a punição do Paolo Rossi, ele pôde jogar a Copa e fez o que fez na tragédia do Sarriá lá em 82. Então, para você ver que não é de hoje esse problema, não. A tecnologia é que levou o problema para dentro da casa, para dentro do bolso das pessoas. A mulher pode estar amamentando um bebê e jogando no tigrinho aqui com a outra mão. O cara pode ir no banheiro, sentar no vaso e gastar o dinheiro da família todo numa ida qualquer banal ao banheiro, quando senta no vaso. Então, assim, esse é o problema que mudou. Agora, bet, ela é, sim, um problema global, tal qual o álcool, tal qual as drogas, tal qual o cigarro. Agora, como cada país lida com isso, é que a gente tem que pensar. O Brasil foi muito frouxo. Agora, veio uma decisão, no meu entendimento, muito dura para se tentar uma modulação possível. Porque também tava um vale tudo, né, velho? Tava uma orgia, tava um bacanal isso aí, esse mercado das bets. Não podia ficar do jeito que tava. Mas também eu acho que não tem que ser do jeito que o Lula propõe. Agora, qual o meio termo possível, a gente só vai ver depois das eleições.
1: Bom, a Inglaterra, por exemplo, tá enfrentando esse problema. Lá é preciso ter pelo menos 18 anos para apostar em casas físicas ou sites. E foi proibido o patrocínio Master, que é o espaço principal da frente da camisa de casas de aposta a partir da temporada desse ano, depois de um período de transição de 3 anos. O veto vale apenas para o peito das camisas, mangas, placas de LED e patrocínios em outros locais ainda são permitidos por lá. Os ganhos das empresas de apostas online pagam impostos regulamentados pelo governo. Vamos lá, eu e o Pablo achamos bastante interessante, inclusive, essa forma que eles foram e estão fazendo o desmame das bets lá no Reino Unido. Tem aqui a participação de mais ouvinte interagindo com a gente. Bom dia, segunda-feira tão agradável na rádio, sem aquele clima pesado e de mentiras. Poderiam continuar sempre assim, diz aqui o nosso ouvinte Bruno, mais ouvinte interagindo com a gente. Tem aqui a participação do nosso ouvinte que está dizendo: bom dia, equipe interativa, bom dia, ouvinte. E a todos os ouvintes, vale a pena resgatarmos a memória para lembrar que esse cenário de vale tudo nas fake news começou lá no episódio do kit gay e na discussão sobre fechamento de igrejas. Claro, um erro nunca justifica o outro, mas não dá para negar. A direita acabou provando do próprio veneno nessa situação. Eu comentei, Rodrigo Torres, lá no comecinho do programa, no primeiro bloco, né? Falei que essa história da santa não tem pé e nem cabeça, ou seja, ela não para em pé, mas por outro lado falei que Flávio Bolsonaro e companhia estavam provando do mesmo veneno. E lembrei aqui de 3 fake news espalhadas aí com muita velocidade na eleição passada, 4 anos atrás. Essa do kit gay, lembrei da história da perseguição às igrejas, que as igrejas, padres e pastores seriam perseguidos se Lula fosse eleito. E lembrei ainda, né, em terceiro lugar, da história do banheiro unissex. Ah, não vai ter, se o Lula ganhar, não vai ter mais banheiro de homem e de mulher, vai ser tudo unissex. Então, dei esses 3 exemplos para lembrar de fake news que foram muito disseminadas pelo outro lado nas eleições passadas. Fantástico refaz trajeto até local onde caiu o helicóptero em que estava o cantor Rick. Equipes fizeram o trajeto do resgate. Perícia usa scanner 3D para investigar a queda da aeronave. Troca de mensagens revela preocupação com o mau tempo, com tempestades. Ou seja, né, uma das principais linhas de investigação no momento seria de que a tempestade teria influenciado nesse acidente fatal. Ou seja, talvez uma decisão errada do piloto em voar na hora errada, no local errado. Lembrando, Pablo e Gilvani, que o comandante, e é por isso que ele é chamado de comandante, o comandante da aeronave, ele tem autoridade para peitar até o patrão. É o patrão falando: ah, rapaz, que é isso? Eu tenho compromisso, eu tenho que chegar. Ele tem autoridade para falar: eu não vou decolar ou nós vamos voltar porque nós não temos condições de segurança para o voo. Então, talvez só a investigação vai trazer todos os detalhes. O comandante tenha tomado uma decisão errada em aceitar voar. A gente sabe que tinha 2 compromissos. Eles tinham um almoço marcado lá numa determinada cidade, que era o primeiro destino, inclusive com o prefeito da cidade, e dali iam decolar para outro compromisso. Então, talvez tenha havido essa pressão de horário: não, nós temos que chegar, nós temos compromisso, nós temos que ir ali e depois acular. E talvez tenha faltado peito do comandante para falar: olha, nessas condições eu não decolo, eu não vou, tá perigoso. São 7:15. Quantos acidentes de helicóptero já aconteceram sob essas condições? Tô lembrando agora do acidente que vitimou Ulisses Guimarães, Pablo Costa. Também teimosia: não, tem que chegar, tem que ir. Opa, tem tempestade, o tempo não tá para voo, mas mesmo assim decolou e caiu.
0: José, esse negócio do comandante funciona em teoria, né? Na prática não é assim. Na prática é um mercado que o dono fala e o cara vai, ele dá o toque. Máximo assim, esse negócio da autoridade funciona em tese. Porque veja você, a gente teve aí uma notícia triste do falecimento do deputado estadual na rodovia, ali na GO050, perto de Cristalino, Hamilton Filho. E a gente noticia com alguma frequência aqui também políticos morrendo em rodovias, artistas morrendo em rodovias, porque tá todo mundo na pilha do próximo compromisso. Então, assim, o acidente aéreo aí com o acidente do helicóptero, do cantor Rick, essa tragédia, ela é contínua nas estradas com as pessoas, com os compromissos malucos, pegando rodovia à noite, porque tem que fazer a próxima coisa. E sempre tem uma próxima coisa para ser feita. Aí tem um trem. Isso aqui eu aprendi com o Giovanni. Quando eu trabalhei com ele aqui, foi um aprendizado. A vida, a morte, ela sempre vai pegar você no meio de um projeto. Você não acha assim que você vai morrer, fala assim: ah, agora eu terminei tudo, criei meus netos, olha, escrevi o livro que eu queria, fiz, plantei minhas árvores e tal, agora eu posso morrer. e deita na cama e a morte vem.
2: Plim, quem dera, morre, né, Pablo? Entendeu? Quem dera.
0: Não é assim a vida. A morte vai te pegar no meio de alguma coisa. A habilidade é diminuir as possibilidades da morte pegar no meio de um projeto. Como é que você diminui? Não pegando rodovia à noite, por exemplo.
2: Exatamente.
0: Não, eu não dirijo à noite. Ah, mas tem o que fazer. Sempre vai ter algo para fazer. Sempre vai ter uma urgência. Sempre vai ter um compromisso. Se você não sentar no cavalo e falar assim, eu toco esse cavalo, a vida é um cavalo louco que vai tocando você. Isso o Zé Luiz sabe, que eu falo em toda viagem para ele. Eu não entro na pilha da vida porque a vida tá aí pra te pilhar. E esse compromisso pra cá é chamado pra lá, não sei o que, não sei o que. Se você não empinar a carroça e falar assim, eu não vou, esse é meu limite, você vai se tocar e aí você vai aumentando o percentual de chance de uma desgraceira como essa acontecer. E acontece. Acontece nas estradas, acontece nos voos. Então é o seguinte, cara, se você não quer que essa tragédia aconteça, primeiro é o seguinte, você não pode estar vivo, porque ela pode acontecer. Segundo, você tem que diminuir a porta. Uma porta aberta, entra muita coisa. Uma frechinha, entra menos coisa. Você tem que diminuir essa frechinha, dá chance do azar. Aí, o que você faz? Você não bebe, não dirige. Você não pega a rodovia no período noturno, porque vai ter um caminhão parado, vai ter um problema. Infelizmente, a gente não sabe ainda a circunstância exata do acidente que levou o deputado estadual Hamilton Filho. Mas essa loucura de campanha, que sempre tem o próximo compromisso, Zé Luiz. Sempre tem o próximo almoço, sempre tem o próximo jantar, sempre tem um prefeito esperando, sempre tem um batizado, sempre, sempre, sempre tem. Sempre tem um artista, o próximo show. Aí volta de tumbiar o Cristiano Araújo lá, numa madrugada na BR-153, infelizmente morre. Por quê? Porque tinha o próximo show, tinha que dormir em casa, tinha aqui. Isso vale pra gente, a nossa vida, José Luiz. O próximo tinha aqui é ter que fazer um programa, é ter que não sei o quê, tem que encontrar um empresário, tem não sei o quê, tem... Calma aí, não tem. Não tem. Tem se você deixar. Tem se você abrir a porta. Esse vampiro, ele só entra se você convidá-lo. E se você não convidar esse vampiro, não entra na sua casa, não. A gente permite a vida levar a gente pra essas situações de risco. E o comandante... Meu amigo, vai falar pro cantor que você não vai poder ir porque tá chovendo. Vixe, tem 50 mil pessoas esperando o cara lá no areia tomando a mesma chuva. Como é que você fala que não? Eu entendo. Só que você tem que falar. Não, eu não vou. E aí você tem que arcar, que você vai ter uma carreira menor, você vai ser menos contratado. Tem consequências, isso é claro que tem consequências. Agora, o que, que você quer? Você quer ficar vivo ou quer ficar morto? É isso aí.
1: Olha só, eu tô... mais uma belíssima reflexão aí do muito Pablo bem, Coça, Pablo. Né? Muito bem, Pablo. Olha só, quantos artistas famosos, a gente tá falando aqui só dos mais famosos, né? Morreram em deslocamentos, em acidente, ou de carro ou de avião, e a grande maioria se deslocando para shows. O último agora foi Rick, né? Não nos esqueçamos da Marília Mendonça, que morreu, né? Num acidente de avião, indo... para uma cidade onde ela ia fazer um show, os Mamonas Assassinas, que morreram todos, né? Voltando de um show em Brasília, morreram lá no acidente, em São Paulo.
2: Gonzaguinha.
1: Gonzaguinha, que ele próprio estava dirigindo, né? Terminou um show no interior lá, acho que de Santa Catarina, tinha que dirigir.
0: Paraná, não era?
1: Interior do Paraná. Ah, o show é que seria, eu acho que em Floripa, o show... Ele tinha, saiu cedinho, amanhecendo o dia, ele próprio dirigindo um Monza para chegar numa cidade onde ele ia pegar o voo para Floripa. João Paulo, da dupla com o Daniel, que morreu. O Jessé, o cantor, né, lá dos anos 80, né, ficou famoso com aquela música Porto Solidão, né, que performou muito grande, muito bem. Aquele grande festival, que era o festival MPB Shell, um negócio assim, né? Que era transmitido pela Rede Globo. Então, assim, o fato de estar sempre na estrada, correndo pra lá e pra cá, faz com que essas pessoas estejam se arriscando mais e mais, né? O tempo todo. E o tempo todo na correria, o tempo todo naquela maluquice. Eu me lembro de uma certa ocasião, onde... Pablo Coça, olha que loucura isso. Lá na, eu tinha uma rádio em Ituiutaba e tinha um show lá de aniversário da rádio, né? Com algumas atrações, entre elas tinha um cantor sertanejo que estava estourado na época, Lucas Luco. E aí o Lucas Luco ia participar. Só que o aeroporto de Ituiutaba, ele não tinha, pelo menos naquela época, tem isso aí, tem uns 10, 12 anos, não tinha balizamento, ou seja, não poderia operar à noite. E aí houve um atraso, o cara ia fazer 3 shows no mesmo dia, acho que primeiro em Brasília, depois em Ituiutaba e depois, acho que é Mineiros, olha a loucura. E aí já chegou atrasado lá, teve que, cantou umas 4 músicas só, teve que correr, sair correndo para pegar o avião antes do pôr do sol, que tem essa regra. Onde não tem balizamento, você pode operar só da hora oficial do nascer do sol naquele lugar até o minuto do pôr do sol oficial naquele lugar. Aí teve que sair correndo de carro para pegar o avião até Jataí. De Jataí, que tem balizamento, ele não poderia pousar em Mineiros, que não tinha balizamento. Ele tinha que correr de carro de Jataí para Mineiros, naquela estrada perigosíssima, e aí acabou chegando lá em Mineiros, acho que já eram as 11 horas da noite, atrasadíssimo, e depois de muita correria, de correr muito risco. E assim é a vida dos artistas, é essa loucura, principalmente quando tá, o cara tá estourado, quer fazer show demais e quer atender todos os compromissos, todas as rádios, etc e tal.
2: Aí, Zé, é que tá a questão que o Pablo falou. Aí é que tá o X do problema. Na hora de você montar a agenda, né, Pablo? Porque se você monta uma agenda assim, ó, Zé, porque sai aqui 30 minutos, nós estamos lá, você sabe que não é 30 minutos. Entende? Todo esse planejamento, ele já é feito completamente errado. E aí leva as pessoas a entrar no modo automático. E quando você pensa que não, como diz o Pablo, falou muito bem, não é você que tá levando a vida. É a vida que tá te levando, cara. Lá pelas tantas, você não manda mais nada, você tá indo, Zé. E isso, Zé, é válido para eles, mas é válido, por exemplo, para você, empresário. Se você não tomar a sua vida aqui, a sua agenda nas suas mãos, você sabe como é que são as coisas. As coisas vão te engolindo aqui. Quando pensa que não, você não tem tempo para mais nada, ué.
1: Quando é fé, né? Como você fala, quando é fé. Vamos lá, sim, já estou aqui ligado, Pablo Costa, deixa eu pegar esse outro fone aqui para eu fazer o acompanhamento. A gente vai voltar para o rádio, tem aqui a participação do repórterinho que eu vou colocar quando a gente voltar para o rádio. O saudoso Gessé também morreu na rodovia, porém ele era muito imprudente. Gonzaguinha também foi constatado que talvez ele tenha sido imprudente, né? Estaria correndo demais, o velocímetro do carro lá travou em 160 quilômetros por hora, o carro que o Gonzaguinha dirigia. Vamos lá, a gente vai voltar agora para o bom e velho rádio. Muito obrigado a você que esteve com a gente o tempo todo aí pela internet. Vamos voltar para o rádio.
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1: Aí voltamos para o bom e velho rádio. Muito obrigado a você que nos aguardou, ouvindo aí o horário eleitoral no rádio. Obrigado ao pessoal que durante a transmissão do horário eleitoral continuou acompanhando o nosso programa pela internet. Tem aqui a participação do nosso querido ouvinte que diz o seguinte, pelo 3226-9490. 3226. Opa, muito obrigado pela ofensa aqui, pelas ofensas. Geralmente a pessoa que. Ao doutor Pedro Matias, muito obrigado pela educação toda a qual você se dirigiu, com a qual você se dirigiu às nossas pessoas aqui. Pois não, Gilvani?
2: Ô Zé, eu quero contar uma coisa bem rapidinha aqui para vocês. Quando eu era estudante de direito, e eu tinha um colega que era um dos campeões da Fórmula Stock Car, que era o Alencar Júnior. Não sei se vocês se lembram dele.
1: Sim, claro.
2: Um goiano e tal. Ele tinha um destaque na época e tal. E um dia, a gente tava participando de um trabalho em grupo e a gente saiu lá do trabalho e ele não tava com o carro, eu tava com o meu. Ele falou, você me dá uma carona? Eu falei, claro, vai ser uma honra dar uma carona para um campeão, né, de automobilismo. Aí na hora que nós fomos chegando perto do carro, ele estendeu a mão assim para mim, a chave. Eu falei, ué, peraí, não vou ser eu que vou dirigir, não? Ele falou, não, só eu que dirijo. Ah, então tá bom, olha, né? Dei a chave pra ele. Rapaz, ele foi dirigindo, Zé, a 10 km por hora.
1: Ah, olha só, achei que tinha sido o contrário.
2: Não, ele foi dirigindo a 5, 10 km por hora, até chegar na Praça Universitária, que era onde o nosso destino. Quando a gente tava lá, eu falei pra ele, mas o Alencar, você é um piloto, né? E você andando devagar desse jeito? Ele falou assim, Gilvani, faz o seguinte, você mora onde? Eu falei, eu moro na Campininha. Ele falou, faz o seguinte experimento, amanhã você saia, ligue o cronômetro na hora que você sair de casa pra ir pra faculdade e vai na toada que você vai. Chegando lá, você marca e anota. No outro dia... No dia seguinte, você saia de lá e faça como eu estou fazendo, você tá vendo eu fazer aqui. Você vai chegar lá e depois vai fechar, vai zerar, vai parar o cronômetro. Você vai chegar à conclusão que a diferença foi de 2 minutos, 3 minutos. A pergunta que eu te faço é o seguinte, a sua vida vale isso? É isso mesmo? Por 2, 3 minutos, você vai arriscar a sua vida e a vida dos outros? Não vale a pena.
1: Vamos
2: eu
1: lá.
2: Eu aprendi isso pra sempre, Zé.
1: Que legal, grande Alencar Júnior, Faculdade Sebrae, a Escola de Negócios do Sebrae Goiás lança o polo da Faculdade Sebrae, onde executivos podem contar com quem mais entende de pequenos negócios. 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Pablo Coça.
0: Teve uma matéria da TV Anguera, premiada, que fez esse experimento, o Giovanni. Saíram ali da estação ferroviária, né, na Goiás com Independência, e foram lá para a sede da Jaime Câmara. Ou seja, subir a Goiás em 85, basicamente, sabe? E aí o cara pegou no mesmo dia da semana, no mesmo horário, para tentar replicar aquele fluxo. O motorista foi respeitando os limites de velocidade, parando nos sinais e tal, tudo tranquilo. Na outra viagem, ele foi furando o amarelo, cortando pela direita, fazendo loucura e tal. E o resultado é exatamente o mesmo, sabe? É 2, 3 minutos. Isso aí, assim, a diferença é ridícula, é irrisória, sabe? Que não muda nada na vida de ninguém, sabe? Agora, pode mudar pra sempre se atropelar alguém, se você matar alguém, e você pode se matar numa dessa ainda. Você pode matar os outros, porque o carro é isso, né? Você é um perigo pra sociedade e pra si mesmo. A diferença é essa. E aí, por isso que eu fico bolado, cara, sabe? Quando você pega uns motores de aplicativo e o cara faz cada loucura ali, não sei o quê. E aí eu fico pensando, né, bicho, eu morro de dó, cara, da nota baixa, da estrela baixa, porque eu sei que lasca o dia do cara, sabe, tal. Aí eu fico lá naquele dilema, sabe, Zé Luiz? Que estrela que eu dou, sabe? Aí a última vez que aconteceu isso comigo, eu nem avaliei. Eu fiquei com dó da pessoa, do trabalhador, que eu sei que do rala lá. Mas eu não podia endossar com 5 estrelas aquele comportamento irresponsável. E eu fiquei no dilema, e fechei o negócio sem dar avaliação. Eu não consegui me decidir, não consegui resolver. E aí eu faço um apelo a todos os motores de aplicativo, que eu sei que nossa audiência é gigantesca agora nos aplicativos, nos táxis. Gente, não corre não, cara. Vai na boa. Eu sei que é corrida, eu sei que você precisa bater a meta, eu sei da loucura e do inferno que é a vida, cara, sabe? Mas não piora o que já tá ruim. No pior que tá ruim com o acidente. Porque se você bate o carro, você vai ficar parado quanto tempo, cara? Com esse carro na oficina. Eu nem tô falando de tragédia, de matar a gente, não. Tô falando só de dinheiro. Aqui eu tô falando só de grana. Se bate o carro, Zé Luiz, o cara fica parado um tempão. Então, meu amigo motorista de aplicativo, que eu sei que tá ouvindo a gente agora, vai na maciota, vai na boa, cara. Faz a gente dar 5 estrelas com gosto e a gorjetinha máxima de R$5 com gosto pra você. Não faz a gente não querer, eu não quero dar baixa nota, baixa estrela, mas também eu não quero morrer, entendam.
1: 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Pois é, tô me lembrando aqui de um dia em que eu peguei um carro de aplicativo e o cara, o motorista era doidinho, né? 6 horas da tarde, ele querendo, assim, querendo fazer 15 corridas em uma hora. E aí arriscando, arriscando, arriscando, até que numa dessas arriscadas, quase eu fui pro Beleléu. Aí. Ele tentou entrar numa rua, quando vinha o carro, não dava pra entrar, mesmo assim ele enfiou o carro e veio o outro, quase bateu aqui na porta onde eu estava, né? Tal, travou a roda, buzinou e foi aquela tensão. Eu fiquei quietinho, na hora que eu desci do carro, meu amigo, aí sim, eu não falei nada, enquanto aí eu desci do carro, aí eu fui pro lado dele lá, em pé, e falei, cara, não dirige assim não, cara. Você deixa a pessoa, seu passageiro, completamente inseguro. Você quase causou um acidente onde eu ia me ferrar ali. Um carro quase bateu na minha porta ali por causa de loucura sua. Não adianta você querer andar passando em cima dos outros, bicho. Você não pode. Um motorista de aplicativo não pode dirigir igual você dirigiu, não. Eu vou te avaliar mal pra você tomar juízo. E aí fiz uma avaliação péssima e coloquei tudo. Porque assim, não dá, né, meu amigo? O limite é a segurança do motorista, do passageiro e de todo mundo. 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Bom, e o debate, hein? Olha só, padroeira, voto útil e pressão sobre Lula levam Flávio a debate. Candidato do PL busca exposição antes do primeiro turno e se apresenta como esperança de futuro em contraponto com Lula. Escreve aqui Jussara Soares no CNN Brasil. Então, Flávio Bolsonaro disse ontem em comício aqui em Goiânia que decidiu participar do debate da Rede Globo, que é o último debate, que é realizado na quinta-feira à noite, independentemente da presença de Lula, Pablo Costa.
0: Olha, você sabe que eu sou um crítico dos debates, né? Eu mudei de opinião, acho que hoje o debate é de uma inutilidade atroz, é só lacração, um querendo fazer corte em cima do outro. O Pablo Marçal piorou o que já estava ruim, sabe, a partir daquele comportamento histriônico. Mas agora eu acho que vai ser bom, José Luiz, esse. E como não teve nenhum, como os candidatos ficaram cada um falando exclusivamente para sua bolha, o Lula e o Flávio Bolsonaro, e os outros candidatos sequer existiram, sabe, estão lá os agachadinhos lá atrás, uma distância muito grande, sabe, o Caiado, o Zema, o Cury, o Renan, todos muito pequenininhos, eu acho que esse debate vai ser bom, porque eu tenho a impressão que a Globo mudou o horário, né, vai ser no horário da novela, não vai ter a novela na quinta-feira, ou seja, não vai ser aquele debate da madrugada, o trabalhador, a trabalhadora vai conseguir ver, não vai ser aquele trem que meia-noite e meia de um dia de semana, não tem jeito do trabalhador ordinário assistir isso, na hora da novela das 8, não. E agora é das 9, né? Então vai ser num horário decente e a gente vai ver um confronto de ideias que a gente não viu ainda dos dois candidatos. O Lula é muito experiente em debate, participa de debate desde 89. O Flávio, o debate que participou para a candidatura, quando foi candidato a prefeito do Rio de Janeiro, teve um desempenho trágico. Ele passou mal, desmaiou e teve uma diarreia lá, soltou o intestino no meio do debate, sabe? Ou seja, quando submetido a uma tensão, um debate sempre é um momento de tensão, ele não teve estrutura emocional para comportar. Ele pode ter se tratado, pode ter sido uma questão pontual lá no Rio de Janeiro, mas a gente não sabe, porque ele nunca mais participou de outro debate. O Lula não. Agora, o Lula também já não é mais o mesmo, né? O Lula tem o desgaste natural dos anos. Então, vamos ver como é que vai ser esse enfrentamento em horário privilegiado, que pode sim decidir para essa eleitora, esse eleitor que tá indeciso nesse momento. Pode ser um desempenho ali que vai mudar alguns votos, Zé Luiz. E como a eleição vai ser na berola, pode ser definidor.
1: 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Gilvani, bolsa de apostas, ou talvez você já tenha alguma informação privilegiada. Lula vai ou não vai ao debate da Rede Globo?
2: Com certeza irá. Nós teremos o debate.
1: O debate vai acontecer de qualquer forma.
2: Não, né? Nós teremos debate com a participação do Lula
1: até
2: também.
1: Até ontem, Lula e Flávio não iriam. Ontem,
2: mas é pra manter esse suspense e tal, pra deixar o adversário inquieto, o que que faz, o que que não faz, mas que vai, porque tá muito disputado, tá muito voto a voto, né? Então, qual candidato pode se dar o luxo de não ir?
1: Inclusive, né, Lula vai ficar muito mal se não for, porque não. Flávio, principal opositor, que não estava indo a outros debates,
2: falou que seria horrível para eles.
1: E aí, logicamente, a gente já sabe que todos os outros candidatos, os principais, vão usar o tempo, para parte do tempo, para descer a ripa no Lula.
2: E já definiram quais vão.
1: Se o Lula não estiver lá.
0: Sim, eu tenho informação.
2: Ah, tá.
1: Pablo.
0: Só vai Caiado e Cury, entendeu? Ah, não convidou os que a lei não permite, ou seja, Renan e Zema não irão porque a lei não exige. Então, só vão os candidatos que a lei. E o Renan tá marcando, inclusive, um protesto lá pra porta da Globo lá, e eles são bons de rua, né? O MBL tem essa capacidade de mobilização pra questionar essa decisão da Globo. Ou seja, participarão Lula, Flávio, Caiado e Cury.
1: Qual é a exigência da lei, meus amigos? O partido do candidato tem que ter, no mínimo, 5 deputados federais. É uma representatividade que eles consideram mínima para que a emissora seja obrigada a convidar. Então, como os outros candidatos não têm esse mínimo de 5 deputados federais, a emissora não é obrigada a convidar. E aí, logicamente, vai ficar um debate mais enxuto. São 7:38. Bora lá com mais Falando Sério, o programa jornalístico de maior audiência no rádio em Goiânia, no começo da manhã. E na última pesquisa viemos em primeiro lugar geral em audiência, de segunda a sábado, das 6 às 8 da manhã, entre todas as rádios de todos os segmentos. Muito obrigado, ouvinte. Pois não, Gilvani?
2: Não, completando aqui aquilo que você me perguntou sobre o debate, eu acho muito importante que os candidatos, que esses candidatos, esses 4 aí, compareçam, porque nós tivemos um debate fora desse momento, da solenidade chamada debate. Nós temos tido na imprensa, cotidianamente, um choque de ideias, às vezes, muito, digamos assim, o samba de uma nota só, né? Por exemplo, nós ficamos uma semana e meia discutindo STF. Ok, eu não tô falando que a STF não seja importante, mas nós temos meio ambiente para discutir, nós temos educação, nós temos saúde para discutir, nós temos terras raras para discutir. Que hora que nós vamos discutir isso? Então, esse debate abre nesse momento um espaço interessante para que a gente tenha esses debates. 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
1: Última parte do Falando Sério na Interativa, Gilvani.
2: Zé e Pablo, ontem à noite eu assisti a um filme na Prime Video que eu gostaria de recomendar a vocês dois e a nossa audiência. Se chama O Aniversário. O Aniversário. Rapaz, é uma pancada, viu, Zé? Ele trata, a temática é muito essa questão do extremismo. O extremismo político e como é que ele se cria, como é que ele se desenvolve e a maneira sutil que ele vai entrando, inclusive nas famílias. Eu gostaria de sugerir a todos O Aniversário na Prime Video.
1: Por falar em extremismo político, Gilvani Felipe, a extrema direita avançou no Senado lá da França. Você está acompanhando?
2: Sim.
1: Então, assim, existe uma tendência, ao que parece, em quase todo mundo, nesse momento de avanço da extrema-direita.
2: Exato, inclusive daí a atualidade do filme, né, que eu tô sugerindo aí.
1: Vamos lá, extrema-direita no Senado da França, conquista número recorde de cadeiras. eleitor, neste domingo, a extrema-direita ampliou a sua presença no Senado francês, garantindo 14 cadeiras na casa. Esse total representa um recorde, quadruplicando a representação do grupo político no Senado francês, que já é dominado atualmente pela direita. Mas aí, no caso, são partidos de extrema direita. Essas 14 vagas são fruto de 9 membros eleitos ontem, 3 que conseguirão o cargo em 2023 e 2 que vieram das listas da União da Direita para a República, a UDR. Lá eles têm UDR também, só que é União da Direita para a República. O Senado na França é composto, é bem diferente do nosso, né? Que tem 81 senadores. Lá são 384 senadores. São 7:47. 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Vamos lá, governo chama clubes para discutir impacto da proibição das bets. Encontro vai ser amanhã e deve tratar de possíveis prejuízos aos times após o fim dos contratos com empresas de apostas. No ano passado, bets pagaram R$1.100.000 em patrocínios aos 20 clubes de maior receita do país. Pablo Coça.
0: Olha, é claro que a questão dos contratos assinados tem um prejuízo, evidente que tem, sabe? Tinha um planejamento e de uma hora para outra na canetada, como eu já falei que discordo da decisão drástica, isso aí caiu. Agora, assim, também não pode tirar também de vista que a estrutura do futebol brasileiro, os clubes, em sua esmagadora maioria, são pessimamente administrados. É inacreditável como esse povo é ruim. Se eles tocassem os próprios negócios como tocam os clubes, esse bando de dirigente estaria tudo quebrado, José Luiz. Eles tocam muito mal, antecipam receita, fazem rolo, contratam além do que conseguem pagar, ficam empurrando com a barriga. E quantos profute a gente já teve nesse país, José Luiz? Quantas vezes o governo já teve que enfiar a mão no caixa ignorar, não é que tem um termo correto, gente, quando você abdica do imposto lá, você faz uma...
1: Renúncia fiscal.
2: Uma
0: renúncia fiscal, sabe, em relação a esses clubes. Eles são muito ruins. Não é que dizer que esse negócio da Bet agora tá certo, não. Eu acho que deveria respeitar os contratos. Devia ser um trem mais escalonado. A partir de agora, não pode, pro ano que vem não pode mais. Terminou esse contrato, não pode mais. Tinha que ser uma coisa passo a passo. Eu não gostei da forma como foi feito com o Lula, metendo a caneta do jeito que fez. Não gostei. Não acho que é assim que se resolve. Eu sou um conservador, as pessoas não entendem disso. Eu gosto de previsibilidade. As pessoas não entendem isso, sabe? Agora, José Luiz, isso também não tira da conta que o futebol brasileiro, se fosse pra andar com as próprias pernas, hoje, só o Flamengo e Palmeiras andavam no Brasil. Vai lá, talvez o Atlético Paranaense, um time menor, o Bahia, porque tem muito dinheiro do Grupo City. A gente já começa a ficar difícil pensar se não tivesse a mamata do governo, a mãezona passando a mão na cabeça, sabe? Poucos clubes do futebol brasileiro existiriam.
1: Agora são 7:50. Bora lá. Nunes Marques prepara reação à decisão de Flávio Dino sobre Nossa Senhora. Vai continuar a queda de braço envolvendo a polêmica a respeito de Nossa Senhora Aparecida. Daqui a pouquinho, hein? 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Vamos lá, 3226-9490. Jornal O Popular. Comurgue quer repassar poda de grama por até 58 milhões. O Popular teve acesso a documentos que indicam licitação para contratação de uma empresa para fazer o serviço. Valor estimado é de 51 centavos por metro quadrado de grama podada. São 7:51, tá aqui no destaque principal do jornal O Popular. Wilder xinga Lula em evento com Flávio Bolsonaro em Goiânia. 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Meus amigos, eu falo, só falta, ó, hoje é segunda, terça, quarta, quinta, só faltam três dias de propaganda eleitoral. Nosso programa fica todo espremido, sei lá, todo doidão, né? Mas na sexta-feira a gente volta ao normal. Ah, mas vai ter segundo turno? Provavelmente, muito provavelmente, a gente vai ter segundo turno na eleição presidencial. Existe a possibilidade de ter ou não termos primeiro, segundo turno aqui na eleição estadual, mas de qualquer forma, mesmo que tenhamos na eleição estadual e na federal, segundo turno dá uma aliviada boa. Por quê? O blocão vai diminuir para 10 ou para 20 minutos, dependendo, né, de termos segundo turno nas duas esferas. E o número de inserções espalhadas ao longo do dia vai diminuir muito, porque aí você não tem mais candidato a deputado estadual, você não tem mais candidato ao Senado, você não tem mais candidato a deputado federal. Serão apenas, né, em caso de segundo turno, candidatos a presidente da República, 2, e candidatos ao governo do estado de Goiás, 2. Então, a gente vai diminuir aí de centenas de candidatos para no máximo 4, Pablo Costa.
0: Eu quero falar, na verdade, da presença do Flávio Bolsonaro, do palanque ao lado do Wilder. E esse é o tiro final na tentativa dele se gabaritar ali pro segundo turno. Porque, de fato, a presença do Flávio importa pro Wilder, pro bolsonarista saber que ele é o candidato, de fato, bolsonarista em Goiás. E agora a gente vai ver se isso vai conseguir ser replicado nas redes aí, chegar, furar a bolha tradicional, porque as pesquisas mostram que Marconi ainda continua em segundo lugar e a eleição tá em Goiás, tá para ser decidida em primeiro turno na berola ali. Na última quest deu 50% dos votos válidos para Daniel Vilela, ou seja, tá ali por um triz. Se Wilder conseguir replicar a força que o bolsonarismo tem em Goiás, ele vai conseguir dar um salto e naturalmente ultrapassar Marconi e levar a eleição pro segundo turno. Caso não consiga, a eleição provavelmente será definida em primeiro turno. Por quê? Porque aparentemente, Zé Luiz, o Marconi Perillo, ele tem um piso alto, mas tem um teto baixo. A rejeição impede Marconi de crescer mais. Ele tem um bom recall dos quatro governos, vê aí que ele tá sempre ali no patamar de 18, 20 pontos percentuais nas pesquisas, mas não consegue avançar disso. Ou seja, quem gosta do Marconi parece que é esse piso, um piso alto, é representativo. Só que insuficiente para crescer, porque a rejeição também é alta e quem já não tá com o Marconi parece não tá disposto a querer apostar numa volta do tempo novo. Então, a chance de Wilder é essa, que a presença de Flávio Bolsonaro catapulte ele para outras audiências, para outros eleitores. Se ele não conseguir isso, e aparentemente como Marconi Perillo bateu no seu teto eleitoral por conta da rejeição, piso alto, mas teto baixo, a eleição pode sim ser decidida em primeiro turno, José.
1: Bom, o candidato do PL ao governo de Goiás, Wilder Moraes, espera arrancada na última semana. E para quem se lembra da última eleição para prefeito de Goiânia, a gente se lembra, né? Arrancada no primeiro turno que Fred Rodrigues teve ali nos últimos dias, terminando o primeiro turno em primeiro lugar. Então, pode ser esperada essa arrancada de Wilder Moraes agora na reta final. Caiado critica Betts, mas chama petista de oportunista, tá aqui também na capa do Popular. Ex-governador culpa PT pela expansão dos jogos online no país. Passo avalia retomar marginal no Capimpuba. Secretaria de Infraestrutura, CEINFRA, tem quatro alternativas para o trecho entre as avenidas Leste-Oeste e Goiás Norte. Projeto foi engavetado desde 2019, ainda na gestão de Rogério Cruz. E aí a gente continua com as obras do Capimpuba, da marginal do Capimpuba, paradas, completamente paradas há exatos 7 anos. Agora são 7:56. Vamos lá com a participação dos nossos queridos ouvintes. Tem flamenguista contra as

0: 90 dias. A subvenção, ou seja, o que o governo federal está renunciando para evitar a subida do diesel nas bombas, é equivalente a R$2,12 por litro. O Ministério da Fazenda prorrogou por mais 30 dias a subvenção econômica concedida à comercialização do óleo diesel A de uso rodoviário. O benefício será mantido em R$2,12 por litro, conforme portaria publicada pelo Ministério. A regra entrou em vigor ontem e vai valer por 30 dias. O texto prevê ainda a possibilidade de prorrogação do benefício por igual período.
1: Zé,
0: pois não, Gilvani?
1: Só um toque aí para você. Eu recebi aqui, acabou de sair, BTG Nexus.
0: Vamos lá, pesquisa BTG Nexus, Breaking News. Vamos saber a quantas anda. Lula aparece 5 pontos à frente de Flávio no primeiro turno, mas no segundo turno a situação de empate técnico prevalece, com Lula numericamente 2 pontos à frente de Flávio Bolsonaro. Presidente Lula tem 40. Bom, vamos aos números do primeiro turno. Mas depois do intervalo, a gente volta com a análise aí dos números da BTG Nexus, lembrando que mais tarde teremos a divulgação de mais uma pesquisa Quest no dia de hoje. Voltamos em instantes com mais Hablando em Sério.
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4: 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Bora lá, pesquisa BTG Nexus, divulgada hoje para presidente da República. Primeiro turno, Lula 42, Flávio 37, Cury 5, Caiado 5, Santos, Renan Santos 4%, Zema 1, Samara Martins, 1%. Então aqui, né? Fazendo uma conta rápida, longe, muito longe da possibilidade da eleição ser decidida em primeiro turno, né? Pelo cenário de hoje, impossível seria. No segundo turno, Lula aparece com 46 e Flávio Bolsonaro com 44%. Bem, as pesquisas foram feitas entre 25 e 27 de setembro, ou seja, entre sexta-feira e ontem, 2.000 pessoas foram entrevistadas por telefone, mostrando Pablo Costa que permanece essa situação de equilíbrio, né? De jogo muito parelho entre Lula e Flávio Bolsonaro no segundo turno.
5: Sim, tudo flutuação dentro da margem de erro, ou estacionado, ou com pequenas variações. Agora, nesses detalhes, é uma pesquisa que foi boa para o Lula, José Luiz. Porque ele aumentou, ainda que na margem de erro, ainda que tudo muito apertado, simbolicamente no aspecto da perspectiva, da motivação da militância, se o Flávio Bolsonaro continuar assim, ó, pontinho em pontinho, passando numericamente à frente do Lula, mesmo que na margem de erro, dá um estímulo para a militância ir para a rua. E o grande X da questão, a grande interrogação dessa eleição é: esse eleitor que não está já cristalizado numa perspectiva pró-Lula ou pró-Flávio Bolsonaro, ele vai animar a sair de casa para votar? A abstenção pode ser fator determinante na eleição, porque quem tá empolgado, quem não tá, ele vai se animar. Vamos supor que esteja um dia calorento, como foi o domingo ontem, e pensar que 80% da população brasileira mora até 200 quilômetros do litoral, certo? O cara vai ir pra praia ou vai votar? Entendeu? Tem isso, a gente acha que não, mas uma eleição na Berola às vezes é definidor, ou sei lá, Deus me livre, acontece uma chuvarada maluca no Rio de Janeiro, alaga tudo, uma chuvarada maluca lá na região sul do país, sabe, que infelizmente acontece eventualmente. Às vezes, essas coisas marginais são definidoras de uma eleição na Berola, como está se desenhando. Então, o desenho geral dessa BTG é de estabilidade ligeiramente pró-Lula, porque ele flutuou acima da margem de erro, cresceu perante na última semana, de acordo com o próprio Instituto.
4: Gilvani Felipe.
6: Ô Zé, eu queria trazer aqui uma reflexão para os nossos ouvintes e para vocês dois, sobre não essa pesquisa aí que acabou de ser lida, mas sobre a pesquisa Quest de sexta-feira aqui sobre a disputa estadual. Não, sobre a disputa para presidente aqui no estado. E o dado interessante, Zé, é que o Caiado está em terceiro lugar. Pela primeira vez ele apareceu em terceiro lugar. Então, ou seja, em primeiro lugar, Flávio Bolsonaro, com 33, Em segundo lugar, Lula com 27, se não me engano.
4: É, 27.
6: É, e depois o Caiado.
4: 23.
6: Pois é, o que eu queria lembrar aqui, Zé, é aquele velho mantra que se diz muito em Goiânia, a gente ouve isso em qualquer lugar. Ah, Goiânia é bolsonarista. Goiânia é uma cidade bolsonarista. Opa, calma aí. Na última eleição para presidente, o presidente Lula teve 42% dos votos aqui no segundo turno. E agora ele está em segundo lugar. Então, calma aí. Tem uma maioria? Tem. Mas não é, não se pode dizer Goiânia é uma cidade bolsonarista como se pode dizer em relação a algumas cidades de Santa Catarina, por exemplo.
4: É, não, agora é inegável, né, que Jair Bolsonaro teve supremacia aqui nas últimas eleições, Gilvani Felipe.
6: Venceu, mas 42 votaram contra ele.
4: Olha, ele recebeu, na verdade, Gilvani, 63,95% dos votos. E Lula recebeu 36,05% dos votos.
6: Não, mas isso é primeiro turno, Zé.
5: Não, isso é porque é Goiânia. Goiânia. Goiás que foi 42.
4: Isso, entendeu? Tô falando de Goiânia. Você tá se confundindo.
6: É verdade.
4: Você tá confundindo capital com o estado de Goiás.
6: É, Goiás, desculpa.
5: Aí você mesmo, não, mas essa tese até corrobora o negócio que o Giovanni fala. Ah, o interior é mais bolsonarista. Não. Interior de Goiás,
6: melhor
5: um percentual de voto maior pro Lula do que Goiânia, entendeu? É. Assim, é isso aí, tem regiões muito pobres o estado, se é a região do Nordeste, Goiânia, tem região do entorno de Brasília, que puxa o voto do Lula pra cima, entendeu? Então assim, aí você tem essa distorção mesmo. Agora, o que importa de verdade, eu falei isso aqui, ó, quando o Ronaldo Caiado tava começando nesse desenho de candidatura nacional, eu falei aqui, o José Luiz recorda, olha, o Caiado, ele tem três jeitos de passar vergonha nessa eleição. Primeiro é o seguinte, se não ficar em terceiro lugar. Se ele não for o terceiro com a estrutura que o PSD dá pra ele, é passar vergonha. Se ele não chegar nos 10 pontos percentuais, tal qual o Ciro fez, por exemplo, em 2018, 12 pontos, é passar vergonha por conta da estrutura do PSD. E a vergonha maior será se não vencer em Goiás. Então, assim, a partir daí, porque, por exemplo, eu sempre pego o exemplo do Ciro Gomes, que é o que a gente teve mais perto de uma terceira via mesmo. Quando o Ciro foi competitivo, ele sempre ganhou no Ceará. Ele sempre ganhou o campeonato estadual para disputar o nacional sem passar vergonha. No momento, Ronaldo Caiado tá passando vergonha nas três perspectivas. Ele tá atrás do Cury, ou seja, não tá em terceiro lugar. Ele tá muito abaixo dos 10 pontos percentuais. E no momento agora, de acordo com a Quest, ele tá em terceiro lugar em Goiás. Então assim, ele vai fazer o hat-trick aí, sabe? Vai pedir gol, vai pedir música no Fantástico. E vai passar vergonha nas três perspectivas que eu coloquei, que seriam vexatórias para a candidatura de Ronaldo Caiado.
4: No segundo turno das eleições presidenciais em Goiás, Jair Bolsonaro venceu com 58,71% dos votos válidos e Lula obteve 41,29%. 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
0: Bom dia, José Luiz, Pablo Costa, como é que vocês estão? Aqui não tá tudo bem, não. Estamos aqui com mais de 12 horas sem energia no nosso edifício, aqui na T5 com a T63, vários chamados abertos e nada de equipe vir. Nada, nada. O que, é que eu tô fazendo agora? Eu saí pra ver se eu acho uma equipe na rua e laçar ela, pegar ela no laço pra ver se leva lá, porque assim, é absurda a demora de atendimento, não tem retorno, não tem protocolo com informação clara.
4: Bom, aí faltou o número da unidade consumidora, ouvinte. Cássio Nunes Marques prepara a reação a Dino sobre Nossa Senhora e vai cobrar de Fachin medida contra manipulação. Cássio vai se reunir com o presidente do STF, Edson Fachin, hoje e alertá-lo sobre o que considera interferências indevidas de ministros do Supremo no TSE. Também vai cobrar de Fachin medidas institucionais contra a manipulação do sistema de escolha de relatores na corte. Com essa notícia, a gente vai encerrando. Muito obrigado, Jornalist Popcos.
5: Ótima segunda, excelente semana.
4: E muito obrigado, Gilvani Felipe, superintendente do IFAM Goiás.
6: Um abraço e boas eleições para todos nós.
4: Um abraço, boas eleições para todo mundo. Tá chegando a hora do cafezinho. Eu voltarei amanhã a partir das 6 horas da manhã com Pablo Costa. Estão chegando André Rodrigues e companhia no programa Hora do Cafezinho.
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7: Bom dia, Goiânia. Bom dia, glorioso estado de Goiás, mais um cafezinho no ar, meus biruleibes. É, bicho, saravá o dia de hoje, viu? Ah, e um bom dia pra você que já tá com saudade do horário político que se encerra essa semana. Fala, Pupulas, bom dia, querido, como é que você tá?
8: Bom dia, André, bom dia aos nossos ouvintes. Vai bem, começar na segunda com preguiça, né? Mas é o tradicional.
7: Mas eu acordei no alto astral hoje, você pira? Deve ser distração minha, porque eu era pra estar irritado, enervado.
8: Mas você tava irritado sábado.
7: A semana inteira, né?
8: Você já deve ter aliviado esse estresse no sábado e no domingo.
7: Sem sombra de dúvida. Eu tava do jeito que Deus quer e o rei mandou, né? Mas olha, hoje eu tô no astral, até que horas eu não sei, porém, todavia, contudo, entretanto... Nossa enquete Pano Bianco Academia de hoje, sugestão do nosso diretor comercial, Sandro Baraúna. Querido Bará, um beijo, viu, Bará? Seguinte, qual o maior desenho animado da história da TV brasileira ou da história do raio que eu parto aí, né, mano? Porque, sei lá, Naruto, um monte de gente vai mandar aqui, não passa na TV aberta, ou passa isso?
8: Acho que deve ter passado já.
7: É, o SBT comprou isso? Com certeza.
8: Deve ter passado.
7: Não tem uma porcaria com o SBT, não compre e repita 38 vezes. Tá legal? Seguinte, qual o maior desenho animado da história da TV brasileira? Temos vários prêmios. Temos Kit Bill Stratos pra vocês. E temos 2 pares de ingressos para os cinemais, tá bom? Participe conosco pelo 3226-9490. Olha, o Pupulinho já tá com um desenho animado na cabeça aí. Cita um aí, malandro, só pra aquecer os motores.
8: Muito bom.
7: Muito bom.
8: Simpsons.
7: Os Simpsons. Muito, né?
8: E passa até hoje.
7: Longevo, né?
8: Sim, e faz crítica social, prevê o futuro.
7: É, parece que eu tenho que o Simpsons vai acabar nunca, né? Vai. Porque 50 anos vai ter episódio novo dos Simpsons e o Bart e a Lisa não crescem jamais.
8: Nunca.
7: E o Homer não troca aquela roupa
8: branca. E a Maggie
7: nunca
8: calça fala. Nunca
7: e isso, e a Maggie não verbal, né?
8: É, não verbal.
7: Não verbal, tudo bem.
8: E a Marge consegue continuar com aquele cabelo daquela altura.
7: Cabelão. Aquele cabelão ali venceu nos anos 80, viu, Marge? Só avisando, querida. 3226-9490, participe conosco. É a Ziriga, vamos até às 10h15 com a graça de Deus, nosso Senhor e dele, o síndico Tim Maia.
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0: 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Beleza, tamo no ar, meu querido baiano Eduardo Headset. Como é que você tá, querido?
1: Alô, tô bem demais, cara.
0: Tá coisando seu microfone aí. Peço até que você não se manifeste nesse bloco enquanto eu não resolver essa situação, tudo bem? Ana Amélia, como é que você tá, querida?
2: Fala, galerinha do canal, tudo bem com vocês?
0: Tudo tranquilo, né?
2: Tudo tranquilo.
0: Você tá no astral? Obrigado pelos saquinhos de Cosme e Damião, viu? Foi a melhor coisa do meu dia.
2: Eu sempre sou a melhor coisa do seu dia.
0: É, no caso, o saquinho de Cosme e Damião, não você.
2: Eu queria mandar um forte abraço pra Casa de Umbanda e Caridade, Pai Anacleto de Aruanda.
0: Valeu.
2: Que nos forneceu os saquinhos de Cosme e Damião. E Murilo, obrigada.
0: Um forte abraço. Pessoal, forte ouvinte abraço. Do cafezinho, né?
2: Exatamente.
0: Tamo junto. Ô, meu cabeça de jaca, Leandro, como é que você tá, bicho?
3: Eu só não tô melhor que o ego da Ana Amélia.
0: Não, mas uma mulher genial dessa tem que estar com o ego lá em cima mesmo.
3: Bom
0: Quem
3: dia.
0: Tem que estar com o ego baixo é tu, que tomou 3 pés na bunda semana passada.
3: Inclusive da sua...
0: De a sua o quê?
3: Saudade da sua mãe.
0: Fala da minha mãe aqui,
1: ele conseguiu tomar 3 pés na bunda em uma semana.
0: Conseguiu, você pira?
1: É um a cada 2 dias e tira o domingo de
0: não,
1: folga.
0: Não, tô exagerando. Mas esse menino tá rebelde demais, viu?
2: Eu sei, tô vendo. Viu?
0: Léo Martini, cantor e compositor, tudo bem, bicho?
4: Bom dia, André, bom dia pro Pulinho, bom dia, ouvintes. Tô muito bem, bom dia pro fã-clube do maior desenho da história desse país.
0: Qual?
4: Chamado Pica-Pau.
0: Olha, essa Pica-Pau nossa enquete, o pessoal tá falando aqui. Essa é a nossa enquete Pano Bianco Academia de hoje. Sugestão do nosso querido Sandro Baraúna, nosso diretor comercial. Beijo, Bará! Maior desenho de todos os tempos. Obviamente o pessoal vai puxar a sardinha aqui pro próprio gosto e tal. Mas Pica-Pau, sem dúvida, é um desenho que nos ensinou muita coisa, né?
4: Com certeza. Desenho é direito, né?
0: Nem desenho.
4: Não sei bem assim, se é uma coisa destinada a crianças. Não sei se as crianças deviam assistir hoje em dia e tal.
0: Mas tem mais violência no Pica-Pau do que no reality show A Fazenda.
2: Não, mas o Pica-Pau trouxe coisas boas também, tipo a torta holandesa.
0: O Pica-Pau, né? Aquela torta, a gente passou a infância admirando
4: sonhando
0: aquela torta,
4: com aquela torta, é.
0: E aí chegava aqueles bolos de fubá de voinha. Não, eu quero a torta do Pica-Pau. Não é o caso, né? Não é o caso.
3: Cara, se alguém falar de One Piece, eu me levanto e vou embora.
0: Peraí.
2: Não, pelo amor de Deus, aqui todo mundo é...
0: Não, peraí que eu tenho um nerd profissional aqui. Tenho vários, tenho dois, né? Pelo menos. Tenho 3 aqui. O Popolim também é nerd. Mas o Eduardo Headset, olha aí, fala alguma coisa pra mim.
1: Alô!
0: É, agora tá
1: agora
0: ok.
1: Agora foi?
0: Eduardo Headset, One Piece, você é a favor ou contra?
1: One Piece, eu não sou contra.
0: É desenho de que isso?
1: É um anime, né?
2: É um
0: não,
2: anime.
0: Não, eu sei que é anime.
1: É, mas tem mais episódio do que todos os animes do mundo.
2: Ele tem mais de 1000 episódios.
0: Pra que isso tudo, gente? É criança. Criança não acompanha isso tudo,
2: é
0: não.
2: É porque, assim...
0: Criança envelhece e não acaba.
1: Você é a favor?
2: Não, assim, eu não sou a favor e nem contra. Muito pelo contrário.
3: É a favor ou contra?
2: Na verdade,
1: temos um centrão aqui.
2: Eu sou o centrão do One Piece, mas, assim...
0: MBL.
2: É porque... Exatamente.
0: Fala.
2: É porque, assim, o que que acontece? No One Piece, eles abordam vários temas e questões, assim, mais... Vamos dizer... Adultos, entre aspas.
0: Ah, entendi. É. Mas é a história de quê?
2: Vai ser de pirata.
0: Ah, é pirata? Pirata eu gosto.
2: Aí eles vão conquistando os espaços e aí vai tendo umas disputas políticas.
0: Ué.
1: Fica bom a partir de que episódio?
2: Quando acaba.
3: Cara, eu nunca vi One Piece.
4: Nem eu.
3: Mas eu odeio pelas pessoas que gostam.
0: Ah, é?
2: Ah,
0: é.
2: Então.
1: Eu tenho isso também.
2: Meu ex era muito fã de One Piece, então
0: tá
2: por isso eu odeio.
0: Olha, tem pirata, tem disputa forte política. Abraço. Isso foi filmado no Nordeste?
1: Não, é interessante, mas...
0: Você
1: é...
0: já viu, Popolim?
1: Já, mas não me pega pra assistir 1000 episódios.
0: Você assistiu o quê? 800 episódios. Só aí desistiu, né?
1: Assisti uns 2, 3 episódios do anime e a série.
3: Ô, Popolim, anime é o One Piece ou Friends?
0: Oh!
1: One Piece.
0: A gente... É só pra me irritar isso aqui.
1: Não, mas Friends não.
5: Você
1: dá,
5: gosta
1: não.
5: de Friends, André Rodrigues?
0: Eu amo Friends. Eu sou fã de Friends.
1: Não, gente, é sobre desenho animado. Não vamos cair nessa.
5: Você tá falando sobre nossa relação ou aquela série chata?
0: Não,
5: pra não falar outras coisas.
0: Aham, eu vou falar o que é chato.
2: Nossa, ele se controlou muito pra não soltar um palavrão. Eu tô muito orgulhosa do Leandro.
0: Obrigado, viu, Leandro? Tamo orgulhoso de você por não ter falado um palavrão aqui 8 horas da manhã. Parabéns, quer uma estrelinha no peito?
5: Cara, eu já ia comemorar essa vitória falando outro.
0: Não, olha, o ouvinte fala aqui, One Piece é o genérico do Dragon Ball. Tem alguma coisa
3: a ver?
2: Não tem nada a ver
3: com Dragon Ball.
2: Até porque as discussões que acontecem no One Piece é um pouco diferente do que acontece no Dragon Ball. Porque o Dragon Ball é a porradaria pela porradaria.
0: Não, peraí. Porradaria não.
5: É uma arte, um esporte e um modo de viver.
0: Não, não fosse o Goku, meu querido. Beleza, eu não tava nem aqui pra contar a história. Ô, Majin Buu, fica quieto.
5: Beleza, é Mazaburá?
2: Daburá.
0: Ô, senhor Popo, fica quieto. Mas deixa eu te falar.
1: Onde fomos?
0: Mas deixa eu falar uma coisa. Não fosse o Goku, você não estaria aqui falando, querido.
5: Não.
0: Sabe quantas vezes esse cara salvou o mundo? Sabe quantas vezes ele teve que ressuscitar pra salvar você e sua família? Então respeita o Goku, querida. Tá
2: eu
0: bom?
2: Respeito o Goku.
0: E pra você não é Goku, é Kakaroto. Você não tem ideia.
2: Mas eu gosto de Dragon Ball. Eu só tô falando que na questão de arcabouço de roteiro.
0: Entendi.
5: Arcabouço de roteiro.
0: Quase ela soltou. Não, olha, pela ótica de Gilberto Freire, o Goku tem que ser analisado, entendeu? Mas olha, é um
2: excelente pai ausente.
1: Não, mas o melhor anime não é Dragon Ball. Então,
0: é o quê?
1: Evangelho.
2: Até que enfim, alguém pra concordar comigo.
0: Evangelho?
2: Evangelho,
1: segundo São Mateus.
2: Exatamente.
0: Evangelho
2: é robô gigante, é depressão e mulheres gostosas pilotando um robô gigante.
0: Que fim do mundo. Já me interessei por isso aí.
5: Se sou eu que falo.
1: Psicológicos.
2: Mas eu tenho a liberdade poética de falar de mulheres gostosas pilotando robôs
5: gigantes. Se eu falo isso, censura!
0: Não, se você falar isso, eu já tava pé da vida aqui.
3: A briga de anime é Dragon Ball e Naruto, né?
5: Naruto
0: não dá nem pra pôr na mesma prateleira.
5: Eu nunca vi um episódio de Naruto, cara.
2: Você já assistiu alguma coisa, Léo?
5: Lógico.
0: Ele já assistiu muita coisa.
5: Já.
0: Uma linda mulher, o filme preferido dele.
3: Vou indicar um anime legal pra galera aqui, ó. Death Note.
1: Death Note é bom.
3: É. Muito bom.
2: Se a gente vai indicar um anime bom pras pessoas, é Full Metal Alchemist.
3: Aí, ó.
5: Gente, eu tô falando
0: Gente, eu tô levantando a mão aqui, não é pra dançar axé, não. É porque eu tô estourado no tempo, tá bom?
5: Ah, tá de boa.
0: Não, valeu, Leandro. Ó, 3226-9490, sigam participando conosco. O próximo bloco é a Ziriga, é prêmio, é o escambau, bicho.
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0: Olivia Dean, so easy.

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17: Bruno Mars, senhoras e senhores.

0: Garrett Magic, Bruno Mars. 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Ó, e beleza, agora é a Ziriga, o Vintada tá participando com tudo e muita prosa, nossa enquete Panobianco Academia é o melhor desenho animado de todos os tempos pra você, meu biruleibe querido aí do outro lado do rádio. Ouvinte fala aqui, o melhor desenho brasileiro animado, sem sombra de dúvida, é a produção Irmão do Jor-El. Todo mundo conhece aqui? Todo mundo fala isso, eu nunca vi.
1: Não conheço.
2: É bem legal, eu gosto.
1: É, é muito bom, muito bom.
0: Já viu, Populas?
2: Sim. Tem o Oswaldo Pinguim.
1: E tem a vovó.
0: Peraí, tem pinguim numa produção brasileira?
2: Não,
0: então, tá errado isso, gente.
2: Não, o Oswaldo é um outro desenho que também é brasileiro.
0: Bom, pensei que era do Irmão do Jor-El.
2: Não, no Irmão do Jor-El a gente tem o
1: Vovó Juju.
2: A Vovó Juju e a Vovó Gigi. E o Reginaldo, mestre dos disfarces.
0: É
2: um pato.
0: Ana, um pato. Ana Amélia, você tá com 8 anos, né, Ana Amélia? Pra ter tempo de acompanhar todos esses desenhos.
3: Não, com essa voz, o povo vai acreditar, né?
2: Eu tenho acesso à internet.
1: Tá nos streamings.
0: Né? Tá, eu tenho acesso à internet, é ótimo, tá bom? Vem cá, qual o maior animal da história dos desenhos animados, hein?
1: Pica-pau.
3: Mudley.
1: Mudley.
2: Mudley.
0: Qual é a raça do Mudley?
3: Caramba.
2: Vira-lata.
0: É um vira-lata?
3: Não, acho que não,
2: não,
3: mano.
2: É não.
0: Ele... Olha, gente, temos aqui papaléguas também, né? Coiote.
1: Tem coelhos,
2: perna,
1: né?
2: Perna longa, patolino.
3: Vocês assistiram o filme do papaléguas com o coiote?
0: Rapaz, não. Tava ocupado trabalhando, você pira?
3: É? Uai. Você por isso que choveu.
0: Aham, uhum, é. Choveu lá na tua
2: Fiquei boca. 24 horas sem energia por conta disso.
0: É verdade, tá certo.
3: É porque olha, o André trabalhou.
0: É, uhum. Trabalho pouco, né?
3: Um pouco.
0: Eu trabalho pouquinho, né?
3: É.
0: Eu não acordo cedo pra trabalhar. Não, diferente de tu, começa 10 horas da manhã expediente, né? Eu não tenho um programa de rádio antes de correr o mundo, não, né?
1: Uma informação.
0: Eu não tenho 200 campanhas. Eu trabalho pouco, né? Obrigado,
1: calma,
0: né,
1: calma.
0: Não, tô calmo.
1: Informação importante. Ah. O Mudley é um vira-lata mesmo. Porque
0: mas,
1: a expressão Mutt significa vira-lata ou rafeiro.
0: Que loucura.
2: Grande de nada, Mudley. Gente. De nada.
0: Você chutou, né, Ana Média?
2: Não. Eu não gosto do Mudley.
0: Aliás, corrida maluca é um negócio excepcional, né?
1: Sim.
2: Sim.
1: Genial, cara.
0: Não é? É, com perdão do trocadilho, fora da curva, né? É. Corrida maluca.
1: É.
0: Temos aí todas as agremiações, todos os carros.
1: Eu tô aqui com a lista.
0: Tá com a lista aí, Popular? Bom. Canta a lista aí da corrida maluca pra gente
1: carro
0: nesse momento
1: zero,
0: saudoso.
1: Zero, a máquina do mal, pilotado por Dick Vigarista e Mudley.
0: Olha isso, é a máquina do mal o nome da equipe?
2: A máquina do mal.
1: Carro 2. Carro de pedra dos irmãos Rocha. Irineu e Barnabé.
0: Tem a foto aí que eu não...
2: E os irmãos não, Rocha foto, não, foi a galera que começou com o Capitão Caverna.
0: É, eles estão com patrocínio de Bet hoje na equipe deles.
2: Sim.
0: Vão passar problema.
3: É, vão ter problemas.
1: O assombrado, que é aquele que tem uma
2: torre,
1: né?
2: Que chove,
1: né?
2: Chove, tipo familiada.
1: Que é o carro 2, irmãos Pavor.
0: É, vai pra
1: carro 3. É o carro fogão ou carroça a hélice? Professor Aéreo. O carro 4, Barão Vermelho. O carro 5, carrinho compacto, carro cor de rosa da Penélope Charmosa. Uhum. Carro 6 é o carro tanque do Sargento Bombarda e Soldado Mickley.
0: Soldado? Como soldado?
1: Soldado Mickley.
0: Isso eu não lembrava, não.
1: Também não.
0: É o tanque de guerra,
2: é o tanque de guerra.
0: O cara vai pra corrida com o tanque de guerra.
1: O carro 7 é o carro à prova de balas, que é o quadrilha de morte.
0: Quadrilha da morte, queridos.
3: Isso é doido.
2: É o dos gangsters.
1: O carro 8 é carroça vapor, Luke e o urso chorão. E o carro 9 é o Peter Perfeito.
4: Que é a namorada da...
0: Arruma aí, ô bichão.
1: E o último é o carro 10, Serra Velha, do Rufus Lenhador.
0: Rufus Lenhador, que saudade, Rufus Lenhador, bicho. Tá mexendo com madeireiro ilegal lá no Acre agora, o Rufus Lenhador. Abandonou a corrida. Olha,
2: Depois de participar do Rock Go.
0: Teve, é verdade, tinha um cara lá que era o Rufus Lenhador, que é do Matanza.
2: É o vocalista do Matanza, né?
0: O Jimmy, que saudade, Jimmy. Olha, muito ouvinte participando aqui. Vamos dar moral por áudio aqui pra esse povo do meu core.
2: Eu queria citar dois desenhos antigos.
0: Bom, vamos ouvir dois áudios, basta você cita, tudo bem? Vai, ouvinte no ar.
5: Fala, galera do cafezinho, bom dia, aqui é o Anderson Diego, tudo bom? Olha, o melhor desenho televisionado que passou foi o Dragon Ball Z. Cara, que lá
0: Olha, e corre sério risco, se a gente fizer uma pesquisa nesse país, Dragon Ball ganhar como desenho mais popular de todos.
3: Concordo.
2: Sim, mais na fácil. América Latina.
3: Goku para presidente, né?
0: É verdade. Não, mas não pode Latina porque ele não nasceu no Brasil.
1: Ele não nasceu nem na Terra.
0: Nem nasceu na... então vai ser difícil.
2: É um estrangeiro aí.
0: Na
2: América Latina inteira, o Dragon Ball, ele tem uma representatividade muito grande, principalmente com as crianças da periferia. Porque era o desenho que mais impactava essas crianças na fase da infância.
0: Claro, tanto então, é que todo mundo sabe que a onda de cabelinho pivete, todo mundo descolorindo o cabelo, é a guisa
2: do Super Saiyajin.
0: É Goku neles, bicho. Entendeu? Então, um abraço aqui também pro querido Vegeta e o querido Nappa. Lembra do Nappa?
3: Carecão,
0: apanhou pra um cara.
3: Apanhava demais.
0: O bicho apanhou pro Kuririn. A pessoa que apanha pro Kuririn, apanha pra qualquer um, né?
3: É verdade.
2: Respeita o Kuririn. Respeite o Kuririn.
0: Primeiro que era um pervertido.
2: E ele é um homem que casou com um androide e teve uma filha.
0: Como é que o cara engravida um androide, hein, bicho? Que loucura.

0: Que bicho, eram crianças, era só o cara ajudar as crianças a sair de lá. Por que não ajudou?
1: Não custava nada.
0: Não, e outra, o mestre, quem é que tá balangando o microfone aqui, por favor?
2: É o Leandro.
0: Por favor, Leandro, o microfone é só com a boquinha, entendeu? Sem usar a mãozinha, tá bom? É, dito isso... Não, dito isso, não, falando sério aqui, o assunto é sério, é Caverna do Dragão. Lembrei. É, o mestre dos magos, ele é o careca de cabelo grande. A gente não pode confiar nesse tipo de gente.
2: Isso é genial.
0: Que duas horas e meia da manhã tá comendo pastel de queijo no cu, cara. Então,
2: esse sou eu, atenção. Tá?
0: Esse
2: ontem,
0: é você.
2: Ontem, inclusive.
3: Tava antes de ontem era eu.
2: Antes de ontem eu também tava lá.
3: Tá. Uai, tava lá. Às 5 da manhã você tava?
2: Como diz o show, não, eu tava lá também.
0: É, só o pessoal de família aqui, né? Olha, 32269490, siga participando conosco, é a Ziriga, tá?
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0: Harry Styles.

0: Beatles, As It Was. Agora vamos faturar, tá bom? 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

0: Uma das bandas preferidas da Ana Amélia, Coldplay. 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Beleza, olha, muito ouvinte participando. Bombou a enquete de hoje, nossa enquete Pano Bianco Academia. Qual o melhor desenho de todos os tempos? Pergunta curta e grossa, simples pra vocês, meus queridos ouvintes, tá bom? Vamos pôr esse povarel no ar aqui, vai.
1: Bom dia, galera da Interativa. Bom dia, galera do Cafezinho. Messias falando aqui, do Carolina Park. Bom, fala, Messias. Sobre a enquete de hoje, um desenho que eu gostava muito quando eu era novo, criança, é os DuckTales.
0: DuckTales. DuckTales era o quê? Dos patos que jogava hockey?
2: Hein? Não, não, é dos sobrinhos do tio Patinhas, do Pato Donald.
3: E o Capitão Boing.
0: Tio Patinhas era uma coisa extraordinária. Um dos poucos gibis que eu gostava de ler. Nunca fui de gibi, não. O Populinho era do gibi, né, Populinho?
3: Sim, bastante.
0: Bastante, até hoje, né?
3: Sim.
0: Mas hoje você lê que tipo de gibi?
3: Uai, leio X-Men, leio Lanterna Verde.
0: Mas sabe que é tudo isso é pra criança, você sabe, né?
3: Não, tem umas histórias que não é pra criança, não.
2: É pra quem gosta de ler mesmo.
3: Tem umas histórias do Thor que não tem muito pra criança,
4: pra
3: não.
4: Pra criança,
2: tem, eu quero ver.
4: E pra quem gosta de ler, mas que tem mau gosto.
0: É, o tá aí, falou nosso querido literato.
3: Não, né? E o fã de Charlie Brown Jr.
0: Fã de Charlie Brown Jr.
4: Não, não sou, não.
0: Agora, Thor o quê? Thor é um deus nórdico, né?
5: É um deus.
0: Aguenta 10 minutos de porrada com o Xangô? Não aguenta, né?
4: E com o pica-pau também não.
0: Com o pica-pau aguenta?
3: Não,
0: aguenta.
3: E o pica-pau põe a peruca loira dele lá, torna.
4: Ele bate no pica-pau, bate no Thor e no Goku juntos.
5: Se ele tiver com pé de pano, então.
0: É querido, pé de pano, cavaleiro.
4: Pé de pano, mano.
0: Esquece. Saudade, pé de pano, meu bicho. Ouvinte no ar.
6: Bom dia, cafezinho. O melhor desenho de todos os tempos, com certeza, é pica-pau.
0: Aí,
6: bom demais, quer ganhar ingresso pro cinema, hein?
0: Valeu, vou ficar devendo hoje, tá, querido? Um forte abraço.
7: Bom dia, cafezinho. Bom dia, André Rodrigues. Bom dia, galerinha aí. Hein? Respondendo a enquete aí, o desenho, cara, mais massa, meu, mano, era a turma do bairro. Eu vou falar pra você, viu? Era doidinho pra fazer aqueles trem lá.
4: É Kids Next Door.
2: É KND, a turma do bairro.
0: Não, não conheço esse.
4: É porque é coisa de Playboy.
0: Ah, é?
4: É. Passava só no Nickelodeon, TV
2: e
4: fechada.
2: Não, passava no SBT, no Bondinho e Companhia.
0: Cara, falar em Nickelodeon.
4: Eu lembro disso.
0: Eu era fã dos desenhos da Nickelodeon. Vocês lembram?
2: Passou no Bondinho e Companhia, mas também passou no Bondinho e Companhia.
0: É, o chat GPT do cérebro dela tá revendo a informação. Peraí, só um segundo. Só
4: eu não lembro no SBT.
3: Aquele que tem o mas chifrão lá, né? O maior nome dele?
0: É, Vingador da Caverna do Dragão.
8: Mas ele é meio chifrão, né?
0: Agora, o Vingador é o Cross, né, cara?
3: Porque ele voa carregando o cavalo preso na
0: serra.
2: Ele
0: segura
2: falar
0: o cavalo aqui, ó, na virilha. Pau! O bicho é o Cross.
2: Eu queria falar de uma coxa. Frase, hein? Não é? Eu queria falar uma frase, e aí o ouvinte aí que vai se atentar.
0: Por favor.
2: Mas a flor tem que ser de cerejeira e o homem tem que ser coabra.
0: O que é isso?
4: O que é isso?
0: Isso é magia negra? É o quê?
2: Yu Yu Hakusho.
0: Yu Yu Hakusho, querido! Maravilhoso! Rapaz, Yu Yu Hakusho deixou saudade, né, bichão?
8: O que é isso?
0: Você não sabe, você é muito jovem pra isso.
4: É um desenho de um cara de verde com faixa no braço.
2: O corre, corre.
0: É, era um cara que fazia Mai Tai. É. Agora, Cat
2: o
0: Dog.
2: Diabo.
0: Alguém lembra Cat Dog?
4: Não.
0: Da Nickelodeon? Vocês não lembram?
2: Eu lembro, era
3: era um
2: muito
3: desenho
2: bom.
3: Meio alucinado.
0: Era, que era cabeça de cachorro e rabo de gato. Só que no lugar do rabo era outra cabeça de
2: era
0: gato.
2: Era outra cabeça, era cabeça.
0: Era muito
8: ninguém
0: legal
8: falou isso. Aqui do clássico, né?
0: Qual?
8: Tom e Jerry.
0: Ah, Tom e Jerry, né, bicho?
2: É. Gato Félix.
0: Gato Félix.
4: Coragem.
0: Saudade.
4: O covarde.
0: Agora, vocês eram time Nickelodeon ou time Cartoon Network, hein?
8: Nenhum dos dois, olha.
4: Nenhum dos dois.
8: TV Globinho e Bom Dia Companhia.
4: Exatamente, eu também.
8: TV,
2: eu tinha Gato Net.
0: Não,
4: e o Pica-Pau.
2: Eu tinha Gato Net.
4: E o Pica-Pau passava na Record.
2: Aí, tipo, os Hanna-Barbera passava de madrugada na Cartoon, aí eu ficava acordada de madrugada assistindo os Hanna-Barbera.
0: Olha, e você tá vendo o Gato Net realmente proporcionando muita diversão às pessoas.
3: O DJ não tá aqui hoje, aí eu não posso falar dos desenhos da nossa época, minha e dele.
0: É, né?
3: Space Ghost.
0: Desenho tudo preto e branco.
2: Space Ghost Costa Costa?
3: Não, Space Ghost Costa Costa foi depois do talk show que fizeram com Space Ghost.
2: Adult Swim.
0: Space Ghost, ah tá, não, lembra aquele, como era o nome do cara do carro que corria? Era anime também. Wow. Lembra não, pô?
2: Speed Racer?
0: Speed Racer. Cara, Speed Racer era o Cross, viu?
8: E o desenho da Hot Wheels, pô.
2: Teve pra vender as pistas, né? De tubarão.
0: É. Tá certo.
3: Tinha o desenho do Transformers pra vender brinquedo também.
0: Como é que é, pô?
3: Transformers. Começou como desenho.
0: Falar em Transformers, um abraço aqui pro nosso querido companheiro de trabalho, João Pedro, né? Ele que, no lugar do pai, ele foi educado pelo Optimus Prime, né, bicho? O pai dele um pouco ausente, aí o Optimus Prime fez o serviço da paternidade ali.
3: Ele tem carburador hoje?
0: Quê?
3: Ele tem carburador?
0: Carburador não tem. Ele tem um Fiesta Rosa, pra você ter uma ideia.
8: Rosa choque.
0: Olha, vai sair prêmio agora, tá ouvinte no ar.
9: Fala, meus queridos do cafezinho. Boa semana pra vocês. Aqui é o Ludean de Goiânia. Vocês falando aí sobre desenhos, né? Passado. O desenho que eu mais gostava, mais admirava, era o Popeye. Ei, esse Popeye era
0: bom,
9: né?
0: Cara, Popeye, olha o que era o mundo antigamente, né, bicho? O desenho fumava cachimbo, gente.
2: E comia espinafre. Comer espinafre por conta do Popeye.
0: Agora, ele comia espinafre, às vezes, através do cachimbo. Ele punha no cachimbo.
4: Era genial isso aí.
2: Ele fumava. Era meio estranho isso aí, né?
5: Ele fumava o espinafre.
0: É, cara, que loucura isso aí.
4: E batia no Brutus.
0: E você tinha Olívio.
4: Todos os episódios.
0: Querido Olívio Ozempic, né, cara? Uhum. O primeiro desenho usar canetinha na história. Querido Olívio Palito.
2: Nossa, eu lembrei das aventuras de Tintim.
0: Sim, aí.
4: Nossa, era muito legal isso aí. Né?
5: Tem também o Fantástico Mundo de Bob.
0: Cabeçudo do Bob.
3: Johnny Quest.
0: Verdade.
2: Rei Arnold,
0: cabeça de bigode. A cabeça do Arnold só não é maior que a do Leandro, né, bicho? Eu tenho isso aí.
8: Só não disse.
0: Não, fica quieto.
2: Segura.
0: Marcelo, segura aí. Olha, o ouvinte levou par de ingressos cinemais, tá bom? Que lembrou aqui do. Qual desenho que ele lembrou mesmo? Nem lembro mais.
5: Popeye, pô.
0: Popeye, verdade. Morreu Maria Prestes, o programa não para.
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0: Bon Jovi, Misunderstood.

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0: início que o tempo hoje a Sapucaí é grande. 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Beleza, vamos dar moral pra nossa ouvintada. Eu já vou soltar um prêmio aqui. O ouvinte foi bem direto, eu hei de concordar muito com ele. O ouvinte disse aqui, qual é o nome do malandro? É o Jorge Paulo. Jorge Paulo falou, desenho bom mesmo, você quer saber? É Bob Esponja. O que tá mais do que certo e acabou de levar camisa polo, Paco Jeans, tá legal? Levou camisa polo, viu, querido? Fã de Bob Esponja. Tamo junto. Cara, Bob Esponja é genial demais, né?
1: Do nada, muito. Bob Esponja do meu lado.
0: É, olha isso. Cara, aquilo pra mim eu acho quintessente. Falando sério. Você tem um esquilo com escafandro vivendo no fundo do mar. Você tem um caranguejo que é dono de uma hamburgueria.
2: De siri,
0: hambúrguer especial, tá? Cara, você tem o Patrick, que é uma estrela do mar tapada.
2: É.
0: Entendeu?
2: É verdade. Tem um CLT que é uma lula.
3: Aquela astronauta lá. É uma gatinha.
2: Não, é uma esquilo.
1: É uma esquilo. Que tá com escafandro.
2: Acende.
0: É, isso.
1: Acende.
0: Bob Esponja, deixa eu te falar um negócio.
2: E tem uma bucha industrializada.
0: Isso.
2: Quadrada.
0: Que é achando é o que é um. E deixa eu te falar um negócio. Por
1: o
0: exemplo,
1: chapeiro.
0: A minha namorada tem um shih tzu chamado Aurora. De forma que, quando minha namorada sai de casa, ela deixa Bob Esponja ligado, assim, no YouTube, 10 horas de Bob Esponja, pro cachorro assistir. E o cachorro assiste, cara. Você pira. Isso?
2: Muito bom. Não,
4: é verdade, sério. A cachorra da mulher do André assiste Bob Esponja. É muito bonitinho, mano.
0: É, cachorra da tua mãe também gosta, né? Ela vira lá.
4: Eu tô falando da Aurora, mano.
1: Tá bom. Ainda é o nome da princesa da Bela Adormecida.
0: Tá certo. Olha, muito ouvinte.
1: Eu tentando resgatar a conversa ali. Nossa, o nome.
0: Aliás, não, mas agora falando sério. Desenhos da Disney, hein,
2: Popular?
0: Qual o melhor?
2: De filme ou série?
0: De filme.
2: Filme?
0: De filme.
2: Nossa.
1: Cara,
2: eu gosto muito de Pequena Sereia.
0: Pequena Sereia?
2: Pequena Sereia.
0: Pequena Sereia fez sucesso, hein, bicho?
2: Aí, mais recente, gosto também de primeiro Toy Story.
4: E Pumba.
0: Cara, Timão e Pumba não existe sem um Rei Leão, né? Não. Até porque é um. O que foi, Leandro? Perdão, tinha cortado seu microfone. Não, até porque o Timão é um javali, né?
2: É javali.
0: Então aparecer aqui no Brasil é chumbo, né, querido?
4: Cara, isso não pode deixar dependendo de falar.
1: Dependendo da região.
4: Aquele dos pinguins, pô. É o.
2: Pinguins de Madagascar.
4: É, mano. E tem o Kowalski.
2: É o Spinoff.
1: A figurinha favorita dele.
0: É,
4: sim. Uh-huh. Relatório Kowalski.
0: É verdade.
2: É o Rei Leão, né? Acho que é o melhor desenho.
0: Agora, por que o Simba, ele não come o Timão e Pumba? Porque a gente tá falando de um felino altamente carnívoro, né? Deveria comer.
2: Que ele criou sentimentos.
0: Não, sentimento. Leão foi pra tem friend sentimento, zone, não. É. Leão tem fome, querido.
2: Eles foram pra friend zone.
0: Pra friend zone, teve
2: foi,
0: isso aí.
2: E não come.
0: Tá certo. Eu torço muito pra que o Simba coma o Timão e Pumba. Assim, o desenho seria um pouco mais realista, né? Todo caso, ouvinte no ar.
1: Até porque bom, desenho tem que ser realista mesmo.
0: Pra mim, desenho tem que ser realista.
4: É, porque se o desenho fosse realista, não seria desenho, né?
0: Não, querido, pra mim tem que ter uma vaga semelhança com a realidade.
4: É, por exemplo, o Goku, né?
1: É, tipo as indústrias aqui, né? É tipo Coyote e Papalé.
0: Não, eu não consigo levar Pokémon a sério, porque eu não consigo entender, falando sério isso, bicho, eu não tô de galhofa aqui, não. Como é que um Pokémon entra dentro de uma Pokébola? Os átomos se comprimem, viram laser e entram naquele troço? Que loucura é essa?
2: É isso aí.
0: Hein,
2: mas
0: Pupurinho,
2: o Goku comigo? Fazer um Yakidama.
1: Eu quase fiz uma piada é que eu ia me arrepender amargamente pro resto da minha vida. Melhor ficar quieto aqui.
0: Muito obrigado. Não, mas o Goku é Genkidama, eu já vi fazer na vida real, tá, querido? Isso chama meditação. O Genkidama é uma metáfora pra meditação. Como quase tudo em Dragon Ball, é metáfora pras coisas do mundo espiritual.
4: E o Kamehameha é o quê?
0: Olha, ouvinte no ar.
5: bom dia, galera. Aqui é Divina Caetano.
0: Fala, querida.
5: Olha, tem um desenho que eu gostava bastante, viu? É, os ursinhos carinhosos. O Popeye, né?
0: Querido Ursinhos Carinhosos, hein? Nossa, tão sumido,
2: muito,
0: né?
2: Muito bom, muito bom.
3: Era divertido.
4: Era, e tinha os Ursinhos Gummy também. É, e aquele do Poo, era, qual que é o nome?
1: Ursinho Poo.
4: Ursinho Poo.
0: Aquele do Poo, qual era o nome?
4: É porque eu sou jovem, eu peguei o final.
0: Esse,
4: né,
0: bicho aí é um mobral demais.
4: É, eu tenho o ensino médio.
0: Ó, bom dia, André, meu irmão tá me devendo R$70 e não quer me pagar. Arrumei um sutiã de renda branca com marca de batom e coloquei no porta-luvas do carro dele pra minha cunhada achar. Fiz certo, mestre? Fez mais do que certo.
4: Você fique atento se ele não tiver viciado em bet, viu?
0: É, tem que ter isso aí. Um forte abraço, meu querido ouvinte, tá legal?
3: Um desenho que ninguém comentou ainda, que, pô, eu assisti algumas vezes quando era criança, achava legal, Street Fighter.
1: Era bom.
0: Eu achava bem porcaria o Street Fighter.
3: Eu também não gostava, né? Não achava legal.
4: Mortal Kombat. É desenho?
0: Não, não é. Tem ser humano lá, querido. Como é que pode ser desenho? Não, peraí, bicho, me ajuda aí.
4: Mano, como que o Megazord é um humano?
1: Olha, eu queria citar um desenho que eu gostava muito, que era A Hora do Recreio.
2: Bom demais.
1: E a Ana Pimentinha.
2: Bom demais.
0: Rapaz, lembra a turma da Luluzinha?
2: Bom demais.
0: Ele era bom, hein, bicho?
4: Eu me lembro. Impossible.
0: O quê?
4: Impossible.
1: Impossible,
0: era desenho?
2: É, desenho de nova geração.
0: Ouvinte diz, bom dia, desenhos antigos eram melhores. Por exemplo, Thundercats, Comando em Ação, bom, Super Amigos e X-Men.
2: O X-Men.
0: Falou,
2: o X-Men
0: aqui.
2: Evolution, muito bom. Nossa.
3: A primeira leva de X-Men, sim, dos anos 90 também genial, era muito, né, bom, tanto que fizeram o X-Men 97.
4: Liga da Justiça.
3: Pois é, falar agora, ninguém mencionou Liga da Justiça, né?
1: Liga da Justiça era muito bom.
0: Liga da Justiça era muito
1: Super Choque.
0: Eu acho muito
3: Super Choque. Super Choque era bem legal.
2: Nossa, bem legal. Mas a DC sempre acertou nos desenhos. Os desenhos da DC são sempre
1: os crossovers que a DC fazia com os desenhos animados são muito bons.
0: Crossover é o quê?
1: É quando junta todo mundo. Por exemplo, tem um episódio do Batman que o Super Choque aparece.
3: É. E o Pica-Pau também.
2: Tipo, o Batman também.
4: Não, tô brincando. Não, mentira.
0: Imaginando o Batman contracenando com o Pica-Pau. Dois psicopatas. Olha, último ouvinte, vai.
6: Primeiramente, bom dia, cafezeiros. Bom dia a todos aí, convidados. Rapaz, tem desenho demais que eu recordo. Um deles é o Edu. Tinha aquele outro do ratinho lá que queria dominar o mundo, né? Pink. Vai lembrar dele também.
0: Pink o cérebro, né, Populas?
2: Pink
0: o cérebro. Ali era genial, né?
2: É.
0: Olha, reta final de programa. Sigam participando conosco pelo 3226-9490, Ziriga.

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0: Mark Ronson and Amy Winehouse, Valerie.

0: Amy Winehouse e Mark Ronson. Que música maravilhosa, hein, Vitor? Dela purificadora? Sempre tem uma dela perto de você, do café da manhã ao jantar. 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Olha, você ficou feliz em conhecer o pessoal do CL Aparecida ou Ana Amélia?
1: Fiquei.
0: Você conhecia já, não, né?
1: Assim, da música, né?
0: Da música, é óbvio, né?
1: Eu nunca tinha visto pessoal. Eu tenho uma foto com ele.
0: É, né? É o nosso Randy MC de Goiás, né?
1: Exatamente.
0: É. Tá certo, tamo junto.
1: Vai estar no meu dump.
0: Vai estar no seu dump? Esse dump vai ser grande, viu?
1: Vai.
0: Dump dos últimos 3 meses.
1: Isso.
0: O Leandro vai estar lá, bicho?
1: Óbvio, 70% das fotos
0: do meu
1: dump é o Leandro.
0: É, sim. O tamanho do menino aparece em todas as fotos mesmo. Acontece. Rapaz, olha, lotou de ouvinte, agradecer a participação de todos, vocês que fazem esse programa, tá bom? Como, por exemplo, o Ser Humano Júnior. O Ser Humano Júnior falou: olha, vocês não falaram de Scooby-Doo. Scooby-Doo era um ótimo desenho.
2: Era bom.
1: Pra falar que no final os monstros somos nós.
0: É verdade, somos todos nós, né, bicho?
2: Pilantras.
0: Rapaz, o ouvinte fala: não esqueçam dos Simpsons. Já ficou
2: o primeiro que nós falamos.
1: Falamos do South Park?
0: Cara, tem que falar.
2: Não, mas tem que falar.
0: Desenho de adulto, Pupulim, qual o melhor pra você? Porque temos vários, né? American Dad.
3: American Dad é bom.
0: American Dad é
2: South Park.
0: South Park, Simpsons. Até, pô, aquele dos dois cabeçudos, mano.
1: Os cara... Family
0: Guy? Não, Family Guy.
4: Leandro e André.
0: Como é que
3: Horse
0: é?
3: Horse and Butthead.
0: É, e
2: esse Horse.
3: Tem Bojack, aí, né?
2: Bojack Horseman.
3: Bojack
0: é
3: Horseman.
0: Esse eu nunca vi, mas todo mundo fala bem.
2: Tem todo mundo elogia.
1: Midnight,
2: também nunca vi.
1: Tem
3: Invencível.
0: Rick Morty. Rick Morty.
1: Tem Hora de Aventura.
0: Como é que é o nome? Midnight o quê?
1: Midnight Train.
0: Esse é genial, né? Disponível na Netflix ou nas Blockbusters do Brasil. É só na Netflix,
1: só
0: então.
1: Só na Netflix, eu acho que vai sair do catálogo.
0: É, cara. Olha, o ouvinte diz aqui: bom dia, família. Um desenho que era muito bom, meu amigo da escola, é um macaco. Tem isso aqui?
4: Era muito bom.
0: E ele lembra também de He-Man e Cavaleiros do Zodíaco.
2: E o desenho do Jack Chan, alguém se lembra?
3: Eu lembro.
2: Era bom, legal.
4: As Aventuras de Jack Chan.
2: Era muito legal.
4: Era bom.
0: Jack Chan que ensinou a todos nós que é possível bater no ser humano com um pano de prato, com um tênis All-Star, com qualquer coisa, né?
3: Antena de rádio.
0: Antena de rádio.
4: É só pôr o casaco e tirar o casaco.
3: Mas deu um desenho da leva do... do Cartoon, que era muito bom, era Eu Sou o Máximo.
0: Eu sou lembro, Máscara.
4: Ó, tem o Máscara também, pô.
2: Nossa, é muito maravilhoso.
0: Mas Máscara, cara, não era desenho.
3: Não, é desenho.
5: Filme que virou desenho, né?
0: Não, mas é que tá, é filme.
2: Que virou desenho. Carrey.
4: Não, mas tinha um desenho.
0: Não tá, mas é um filme.
4: Ok.
2: Mas depois o filme que veio.
0: Não,
2: mas
0: era um desenho.
2: O filme veio depois.
1: Não,
2: o filme veio depois do desenho.
3: Não, o filme é primeiro.
1: O filme veio primeiro, até porque o desenho, ele foi feito pra aparecer o Jim Carrey.
2: Entendi.
4: É, mas...
0: Olha, obrigado, Ana Amélia. Você deu um checkmate nesses caras.
4: Continua sendo um desenho.
2: Baita desenho, aliás.
0: É um filme.
4: Mas é um desenho.
0: Não, mas o conhecido mesmo é o filme.
2: E Transformers.
3: Não, o filme é um desenho também.
0: Por exemplo, Transformers começou desenho, né?
1: Quem nasceu primeiro, o ovo ou a galinha? A gente tá aqui.
4: Por exemplo,
5: tem o desenho do Chaves. Mas Chaves
4: muito
5: é um seriado.
4: Muito ruim.
5: Então, mas não é um desenho, é um seriado.
2: Não, mas é diferente.
4: É trash.
0: Bom, alguém podia fazer o desenho da Grande Família, né, cara?
2: Nossa, seria genial, hein?
5: Bom demais.
0: Né? Rolava demais, né, bicho?
3: Isso é bem bom.
4: O Agostinho Carrara.
1: Pra isso acontecer, a gente precisa de mais leis de incentivo para financiamentos de animações brasileiras.
0: Valeu, então você pode pedir pra Globo, que detém os direitos e tem muito dinheiro pra fazer o desenho.
4: É.
0: Um beijo pra Globo.
4: Agora a Globo tá desfalcada, pô. Falou que vai mandar geral embora.
0: Acabou as bets, né?
4: Acabou as bets.
0: A Globo é uma coisa interessante, porque faz propaganda de bet de manhã, tarde e noite e critica as bets. Então, parabéns aí pela competição. Tamo junto. Genial.
5: Tinha também, ó, Patata e Max.
0: Cara, TV Cruz, é verdade, mano.
1: Véio.
0: Cara, Patata e Max. Ali era banho feito,
5: né? Você sabia que quem gravou
0: bicho?
5: Essa música foi o Marcos Mena, do LS Jack?
0: É mesmo? Já gosto menos do desenho agora.
4: eu não sei se vai dar tempo, mas a gente tem que falar do clássico que incentivou gerações.
0: E não vai dar tempo.
4: Ao baralho. que foi Yu-Gi-Oh!
0: É verdade.
1: Eu aprendi a jogar truco por conta de Yu-Gi-Oh!
0: Mas quem via o Sabadaço com Gilberto Barros sabe que Yu-Gi-Oh! É do capeta, né?
2: Do capeta.
0: Gilberto Barros alertou todo mundo sobre isso, né? Ele pra trauma. Câmera, cara. Você já viu isso, não, né, Leandro?
2: Eu já.
0: Já viu isso? Ele pra acabou? Câmera falou: olha isso, gente. Dragão branco de olhos azuis. Sai do capeta. Não tem seu filho mexer.
2: Dragão negro de olhos vermelhos.
0: É, tinha isso. Olha, muito ouvinte participando. Ouvinte não há, bicho.
6: Bom dia, cafezinho, bom dia a todos. O melhor desenho de todos os tempos é Toy Story.
0: Valeu, querido.
6: Com Buzz Lightyear e Woody.
0: Valeu, valeu.
4: É o preferido do nosso. Do nosso parceiro, João, né?
0: É verdade, ele... você pergunta, João, qual o filme da sua vida? Ele, Toy Story. É uma pessoa bem adulta, né, bicho?
1: Toy Story e Velozes e Furiosos moldaram o caráter desse menino.
2: É coitado verdade. Dessa pessoa, então. Não, seja lá quem ele for.
0: Um homem extraordinário, muito, muito maduro. Ouvinte,
7: galera do cafezinho, bom dia, bom dia.
0: Fala, querido.
7: Pra mim, o melhor desenho era... Coragem, o cão covarde,
0: hein, bicho?
5: Eu achava esse desenho meio...
3: Tem um aí
5: meio
3: lembrando do Futurama, obscuro, que é bem
5: obscuro, assim, né, velho?
2: É, ele era mesmo.
5: Coragem, o cão covarde.
0: Muito crazy, né, aquele desenho? Cartoon Network, né? Mais ouvinte.
8: Fala, cafezeiros, João Nilton aqui. Mano, desenho melhor do que o Cavalo de Fogo não existe.
5: Nossa, isso não era da minha época.
3: Nunca ouvi falar. Não passava no SBT, chato.
5: Muito.
0: Cavalo de Fogo?
3: Cavalo de Fogo.
0: É.
5: Eu gostava.
4: Cara, as três espiãs demais.
0: Putz, cara, meninas superpoderosas. Ah, esqueci.
4: Sim.
2: Verdade.
0: Qual menina superpoderosa você era, hein, Leandro?
4: A Lindinha?
0: A Lindinha.
4: A Lindinha.
0: Eu era
4: não,
0: docinho.
4: Não, eu seria docinho, pô.
0: É, né?
4: E a Lindinha era loira, né?
0: É, não, você era uma quarta menina chamada Diabetezinha. Ouvinte no ar.
9: Bom dia, meus cafezeiros. Como é que vocês estão?
0: Fala, Bicho.
9: Ó, pra mim, o maior desenho de todos os tempos chama-se Laboratório de Dexter.
0: É, o Dexter era fantástico também, né, cara?
1: Omelete do fromage.
0: É, não,
5: é Dexter era do filme?
0: Muito bom.
5: Do filme?
1: Dexter, não, não, querido.
4: Que tinha Didi.
5: Não sei.
0: É, não tem só um Dexter no mundo, são vários. Tem o da série, que o cara é um psicopata do bem, lembra? Psicopata, eu vou ficar calado que várias piadas me ocorrem agora. Último ouvinte.
10: Bom dia, André, bom dia a todos. Os meus desenhos prediletos na minha época de infância era Família Buscapé. Pantera cor-de-rosa, dava muito risada deles.
0: Cara. Olha, bicho, não para de chegar mensagem, ouvintada que lotou esse programa, agradeço a vocês, tá bom? Vocês que fazem esse programete. Reta final de cafezinho, tamo junto, fica aqui conosco.
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0: Calvin Harris, Summer.
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0: Calvin Harris Summer, e esse programa não para jamais.
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11: Miles Meade, Stargazing.

0: É, bicho, Interativa 10 e 10, hein, cara?
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0: 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Ó, valeu. Ficamos por aqui, tá bom? Eduardo Headset, saúde, bom caminho, até a próxima.
2: Valeu demais, até a próxima, valeu.
0: Léo Martini, tamo junto, bicho.
3: Tamo junto, meu irmão, fica com Deus.
0: Fica com Deus. Ana Amélia, minha querida mente diabólica, até a próxima semana, tá?
4: Até semana que vem, um forte abraço pra todos os ouvintes.
0: Valeu, querida. Valeu, Leandro, forte abraço.
5: É nóis.
0: É, eu desliguei o microfone dele, mas o som saiu mesmo assim, não entendi.
5: Tudo
0: não.
5: Bem, é porque minha voz transpassa as ondas.
2: Transpassa?
0: Olha isso,
2: existe,
0: bicho.
2: Nossa,
0: não, existe, existe, né? Existe. Gastou pouco vocabulário que tem. Parabéns, Leandro.
5: Mas eu tenho ensino médio.
4: Meu
0: não joga
4: Deus.
0: Na cara, não, tá bom? Joga na cara, não, cara. Que isso aí é até triste fazer um negócio desse ao vivo, tá bom? Beijo, bebê, tamo junto. Ô, valeu, Pupula, saúde no caminho, tá? A frase do dia é tua, vai.
6: Carlos Drummond de Andrade. A poesia não é um modo de dizer, é um modo de sentir.
0: Coisa linda, gostou, Leandro?
5: É lindo.
0: Esse foi o comentário do Leandro sobre a frase do Pupulas by Carlos Drummond de Andrade. Esse programa fica por aqui, amanhã tem mais, valeu.
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0: Big Mountain.

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0: Tears for Fears, Everybody Wants to Rule the World. Esse hino dos anos 80 que quase se chamou Everybody Wants to Go to War. Todo mundo quer ir pra guerra. Eles trocaram por governar o mundo, né? Rule the World. Acabou encontrando um dos títulos mais marcantes da história do pop.
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7: 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Lembrando, daqui a pouquinho tem mais uma edição do Classic Hits. Começa às 11 da manhã. Agora com esse bolero do Bruno Mars, que quase nasceu com uma música muito diferente. Ela era uma música animada, agitada. E o Bruno Mars e o Dimaio testaram muitas versões até chegar nessa. Agora com o Bruno Mars, Risk It All.

0: Maria. Daqui a pouquinho tá começando mais uma edição do Classic Hits.
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1: E aí, galerinha, tudo bem? Tudo belezinha? Sou Henrique Augusto, sigo contigo até as 2 da tarde. Bora agora com os clássicos de todos os tempos. No ar mais uma edição do Classic Hits, valendo presente no final do Classic Hits. Você pode sair com par de ingressos do Cinemais, tem que mandar o nome completo no 32269490 para concorrer.

0: 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Manda teu clássico pra mim, tô a fim de saber. 32269490. Todo mundo que pede clássico concorre no final do Classic Hits. A parte de ingressos do Cinemais, então cola por lá. 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

0: versão de 1999, aqui no Classic Hits da Interativa. 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
2: Bom dia, Henrique Augusto, uma ótima semana. Quero ouvir o som do Cazuza, Exagerado. Ofereço para minha esposa Ana Lúcia. É o Fábio de Santo Antônio de Goiás. Valeu!

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0: Quem tá levando par de ingressos dos cinemais, Wellington Moreira Dias.

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0: Meio-dia 25, segunda-feira, 28 de setembro de 2026. E aí, tudo bem? Tudo belezinha? Sou Henrique Augusto, tô de volta. Agradecer aqui a Gabs que comandou o Papo Cabeça durante as minhas curtas ou longas, depende, né? Do ponto de vista férias, mas estamos de volta na apresentação do Papo Cabeça do Top 10. Também o Papo Cabeça, que tem direção da live do Alex Almeida, edição das mensagens de áudio Adriano Rosa. Estamos ao vivo pelos 94.9, também com a nossa live que você acompanha pelas plataformas digitais da Interativa. E no programa de hoje temos Pesquisa Quest, primeiro turno, Lula 39, Flávio Bolsonaro 34, Caiado 4, Curi 4, Renan 3, Zema 1. Temos também pesquisa local, Paraná Pesquisas, Daniel Vilela tem 50,5% dos votos válidos. Vamos falar também aqui, Flávio Bolsonaro pede suspensão de decisão que liberou o posto de humorista sobre padroeira do Brasil. Dina envia nessa manhã o caso ao plenário do STF. Defesa do Flávio quer que o STF reafirme no julgamento do Marco Civil que cabe ao TSE decidir como combater a desinformação eleitoral e a polêmica das BETs, que vão acionar o Supremo para tentar derrubar a proibição e retomar operações no Brasil. Esses e outros assuntos no Papo Cabeça desta segunda-feira. Tiago Zancopé, historiador, psicóloga, Josiane Lessa. Boa tarde, gente.
4: Muito boa tarde, uma ótima semana para todos.
5: Bem-vindo de volta, meu amigo Henrique. Sentimos sua falta nas férias, mas também, ao mesmo tempo, deixar registrado o nosso reconhecimento pela Gabs, que fez uma belíssima ancoragem. Gabs mandou bem, no começo estava meio nervosa, de domingo eu mandava mensagem para ela com sugestão de pauta, ela sempre agradecia. Então, assim, foi uma experiência muito bacana para a rádio ver que, na sua ausência, Henrique, tem talento, tem prata da casa que pode te substituir. Para os ouvintes da Interativa, uma excelente semana, semana decisiva para as eleições, tanto do âmbito estadual quanto por âmbito nacional. Não é correto pedir voto, não é correto falar em nome de candidato. A única coisa que eu quero dizer para todos os ouvintes da Interativa é: tente ir votar, saia para votar. Não importa em quem você vai votar, e eu não vou citar nenhum candidato aqui, mas eu vou insistir para que quem não se convenceu e tá com esse discursinho canalha, cafajeste, de que votar não adianta nada, amigo, você está redondamente enganado. Não importa se você vai votar A, B, C, D, a gente pode chegar até o Z aqui do alfabeto, mas saia de casa para votar. Vá votar. A gente espera 4 anos por menos de 4 minutos. Uma pessoa normal não gasta, nas suas funções normais, 4 minutos para votar. Gasta em média 2, porque essa tem um pouco mais de candidatos. E olhe lá. Então você espera 4 anos para ter 2 minutos para ouvir aquele triririm gostoso. Vá votar.
0: 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Vamos iniciar o Papo Cabeça falando de pesquisa. Quest, divulgada hoje, mostra Lula com 39% das intenções de voto, Flávio Bolsonaro com 34%. Esse é o cenário de primeiro turno. Com uma diferença de 5 pontos, está fora do intervalo da margem de erro. Não há mais empate técnico, segundo a Quest, em relação à pesquisa anterior. Lula oscilou 2 pontos para cima, Flávio 1 ponto para cima. Essas variações estão dentro da margem de erro, que é de 2 pontos para mais ou para menos. Demais candidatos: Caiado aparece com 4%, junto com Curi, que tem também 4, Renan 3, Zema 1%, são os dados da última pesquisa Quest. Já o levantamento de segundo turno mostra mais uma vez empate, nesse caso empate numérico, ambos com 42. Lula 42, Flávio 42. A aprovação do governo oscilou positivamente. Saiu de 44, foi para 46. A desaprovação variou 1 ponto para baixo, tinha 50 e agora tem 49%. Lembrando que esta simulação, tanto em primeiro quanto em segundo turno, é para pesquisa estimulada, quando o Instituto mostra aos eleitores entrevistados os nomes dos candidatos. Papo Cabeça aqui na Interativa. Santiago Freire acaba de chegar também, advogado. Boa tarde, Santiago.
1: Boa tarde, Henrique. Boa tarde aos meus amigos queridos aqui da bancada, aos ouvintes da Rádio Interativa. Não corta meu ponto, foi um pequeno atraso.
0: Tá na margem de erro.
5: Tá na margem de erro, sim, o atraso dele. Sobre a pesquisa, a gente consegue perceber cada vez mais que existe esse paradoxo Lula, né? Que ele consegue, às vezes, melhorar na pesquisa, mas seu governo continua sendo mal avaliado, né? Isso diz muito do que é o Lula 3 e da dificuldade que você teve de governabilidade. E eu vou concordar com a análise do Hélio Gaspari de que não necessariamente o Lula fez um governo para uma base ampla. Lula fez um governo para base aliada. Existe uma diferença. A base ampla foi todos aqueles que acreditavam que era necessário fazer um cordão sanitário por conta do que aconteceu na pandemia, porque aconteceu com a gestão econômica do Brasil, sobretudo em decorrência e por conta da pandemia, provocado por Jair Bolsonaro. Então criou-se uma frente ampla que falou, ó, vamos colocar um cordão sanitário aqui e vamos eleger o Lula para interromper essa jornada do Jair Bolsonaro. Lula é eleito, mas uma vez eleito, Lula volta pro seu governo para aquela base aliada mesmo, que era composta mais por PT, PSB, no tanto que ele tem dificuldade com o Centrão. Essa base ampliada, não necessariamente ela consegue entender as pautas do governo, o governo consegue entender como lidar com esse governo agora, com esse Congresso, na verdade, que tem uma capacidade de mobilização de recurso muito maior do que foi no Lula 1 e no Lula 2, né? Agora a gente sabe que o legislativo, cada deputado e cada senador é dono de um orçamento muito poderoso. E o executivo antes não enfrentava isso. Então essa dificuldade mostra esse paradoxo, que pode ser que novamente no segundo turno seja necessário para elegê-lo. Uma base que entende que, ó, não dá para ter Bolsonaro por conta dos escândalos do Dark Horse, Banco Master, milícia e outros, né? Então vamos de novo pro Lula. Mas fica esse alerta, né? Que Lula não consegue muitas vezes reverberar numa intenção de voto aquilo que reflete uma avaliação do seu governo e vice-versa. A avaliação do seu governo não reverte em voto. Então tem esse paradoxo a ser analisado.
0: Meio-dia e 32, Papo Cabeça, um programa TK Jeep. 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
6: Eu não sei se Betts vai ser um assunto nosso, né? Uma pauta hoje.
0: Vamos falar de Betts.
6: Mas faltando poucos dias para as eleições, essa notícia sobre as Betts, eu fiquei pensando, nossa, mas que tiro no pé, né? Falar disso agora. Acompanhando o movimento das redes sociais e lembrando que Lula é um homem experiente, então não deve ter tomado essa decisão sem uma análise prévia antes de cientistas políticos e tudo mais, eu percebo que talvez isso seja o divisor de águas, porque ele está tendo um apoio maciço nas redes sociais, né? De forma muito hipócrita, inclusive. Eu tô percebendo que influenciadores que ganharam dezenas de milhões de reais com essas bets, agora estão dizendo que é uma medida assertiva. E de uma forma geral, eu tenho visto um apoio da população em relação a isso. Esse final de semana, eu vi nas redes sociais de políticos de direita elogiando esse movimento de impedir as bets no Brasil. Então, considerando que essas eleições vão ser, de novo, assim como 4 anos atrás, uma coisa meio final de Copa do Mundo, vai ser voto a voto, né? Aquela tensão. Eu me lembro que eu participei minuto a minuto das apurações de 4 anos atrás, e eu me lembro que às vezes Bolsonaro estava na frente, às vezes Lula, às vezes Bolsonaro, porque foi tão apertado que dependendo da região que se começava a apurar, abrir as urnas, se mudava o resultado para um ou para outro. Considerando que esse ano não vai ser diferente, penso eu, qualquer decisão de um ou outro candidato vai ajudar ou atrapalhar ele. E o Flávio Bolsonaro, que costuma ser historicamente o próprio inimigo, o próprio hater, com essa história de Nossa Senhora, com essa história dos católicos, queimou o filme com os católicos.
0: Papo Cabeça na Interativa, meio-dia e 34. 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
4: Mais uma vez, né, assim, um processo eleitoral com muitas coisas acontecendo, que vai até o último segundo mesmo, a coisa mudando, enfim, né? Mas eu confesso que essa história das bets também me gerou uma certa confusão na hora, assim, né, que eu vi, assim, falei, nossa, parece estranho. Mas é isso, né? Assim, há pesquisas que mostram que 75% da população é a favor da proibição das bets, né? É claro que eu não acho que isso seja determinante, porque também é mexer com pessoas muito poderosas, né? Muito dinheiro envolvido. Então, acho que ainda tem coisa para ressoar a partir dessa medida que o Lula assinou proibindo as bets. Mas eu acho que isso até o momento tem sido favorável para a candidatura dele, sem dúvida nenhuma.
0: Meio-dia 35, o governador de Goiás, Daniel Vilela, aparece com 45,6% das intenções de voto na pesquisa estimulada para o governo do estado, divulgada hoje pelo Instituto Paraná Pesquisas. Na sequência aparecem Wilder Moraes com 18,5%, Marconi Perillo com 18,4%, Luiz César Bueno tem 6,1%, Luciana Amorim registra 0,9% e Danilo da Silva 0,8%. Outros 5,5% disseram que votariam em branco, nulo ou em nenhum dos candidatos, enquanto 4,1 não souberam ou não quiseram opinar. O levantamento mostra pouca alteração no percentual de Daniel em relação às duas pesquisas anteriores realizadas pelo mesmo instituto. Já o Wilder Moraes apresenta crescimento nas três rodadas. O senador tinha 13,2% em agosto, passou para 15% no início de setembro e agora chega a 18,5% no movimento inverso aconteceu com Marconi Perillo. O ex-governador tinha 24,9 em agosto, caiu para 23,2 e agora aparece com 18,4%.
5: Goiás é um dos estados que, segundo os analistas, pode ter a decisão já em primeiro turno, né? Então a gente pode já ver esse fenômeno aqui. O que chama atenção para o caso de Marconi Perillo em relação à sua queda é um pouco da dificuldade de mobilização de aliados, recursos e estrutura. E mais recentemente, a gente tem visto um companheiro de chapa de Marconi Perillo promover uma série de ataques contra outros candidatos. No caso, é o Felipe Cecílio, pré-candidato a deputado federal, que se envolveu nesse domingo no embate numa feira com Adriana Corsi. E antes, teve um embate com o professor Alcides. Então, parece que é um candidato que já está com um companheiro de chapa, que é o professor Alcides, que é deputado e disputa a reeleição, e se envolveu agora num outro embate com uma outra deputada que também disputa a reeleição. Não sei se é vontade de chamar atenção, mas me parece que no âmbito do PSDB existe uma complicação em relação a como pedir voto, se internamente as pessoas estão brigando entre si. E isso atrapalha. Do outro lado, o Wilder trouxe Flávio Bolsonaro no domingo para corroborar o discurso de que ele é o candidato do Bolsonaro em Goiás e do bolsonarismo, enquanto que Daniel Vilela vai ter o reforço de com a Ronaldo Caiado. Ou seja, cada um vai buscar aquilo que tem de melhor para essa reta final.
6: O Felipe Cecílio, eu gostaria de aproveitar a oportunidade de comentar, é uma pessoa até então pouco conhecida e que agora quer ficar muito conhecida. Mas ele quer ficar muito conhecida da forma errada. Tanto que os aliados dele romperam com ele. Esse final de semana foi uma sucessão de nomes fortes da polícia goiana que foram declarando publicamente, através de nota, o rompimento com esse rapaz, com esse menino. E quando eu falo menino, eu tô falando do ponto de vista da idade, mas também do ponto de vista da imaturidade, porque os comportamentos são muito imaturos, né? Por que que ele tá atacando desse jeito o professor Alcides? E é ridículo um colega de partido atacar outro dessa forma. Não é porque ele tá preocupado com os possíveis e eventuais crimes que o professor Alcides tenha cometido, não. É porque o PSDB só vai subir um deputado, e o professor Alcides está com uma cotação muito boa, uma avaliação muito boa, e ele quer tomar a ponta do professor Alcides. Ele está empurrando o colega de partido do pódio para ele poder assumir o pódio. E isso revela muito sobre a pessoa, essa postura. E como dizia meu avô, né, o tiro deu errado. Por quê? Porque isso pegou muito mal, os próprios colegas de partido estão indignados, essa forma, a qualquer custo, a qualquer preço, de assumir a ponta. A Adriana Corsi, ela é do PT. Ela pertence a um partido que aqui em Goiás tem alguma rejeição. Mas a Adriana Corsi, ela é muito querida. A Adriana Corsi, ela foi uma delegada respeitada, ela foi uma chefe, né, secretária de segurança pública respeitada. Ela é uma deputada respeitada. Pessoas da direita respeitam ela. Então, atacar a Adriana Corsi foi outro erro, outra imaturidade.
5: E uma agora, pessoa educadíssima.
0: Nossa, educadíssima. Meio-dia e 39, papo cabeça aqui na Interativa. Daqui a pouco a gente vai falar dessa questão do Flávio Bolsonaro, né? Santiago citou aqui, é bom a gente lembrar, o Flávio não falou essa questão sobre a padroeira do Brasil, inclusive está pedindo a suspensão da decisão que liberou o post do humorista sobre a padroeira do Brasil. Dino entrou no circuito, causou polêmica, enviou o caso pro plenário do STF, só que a defesa do Flávio quer que o STF reafirme o julgamento do Marco Civil, né? Que caberia ao TSE decidir como combater a desinformação eleitoral. Vamos falar sobre esse assunto e muito mais no Papo Cabeça aqui na Interativa. 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
17: Oi, gente, bora pro nosso giro por Goiânia e hoje vamos falar de zeladoria. Beto, como é que estavam os nossos parques e praças?
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0: Papo Cabeça, de volta aqui pela Interativa. A defesa do senador Flávio Bolsonaro, candidato à presidência, entrou com recurso no STF nesta segunda contra a decisão do ministro Flávio Dino, que mandou restabelecer um post do humorista Antônio Tabet sobre a retirada do título de padroeira do Brasil de Nossa Senhora Aparecida. Logo após o pedido, Dino enviou a decisão dele para referendo no plenário, onde devem se manifestar todos os integrantes da corte. Ao longo dos últimos dias, ganhou força nas redes sociais alinhadas à esquerda uma acusação de um movimento ligado a políticos de esquerda que teriam a intenção de tirar o título de Nossa Senhora Aparecida como padroeira do Brasil. Algumas postagens associavam essas ações à campanha de Flávio Bolsonaro. Em ato de campanha neste domingo, candidato à presidência afirmou que o PT criou a fake news sobre o tema com a ajuda de gente de dentro da CNBB, que é a Conferência Nacional dos Bispos do Brasil. A entidade, inclusive, afirmou que repudia qualquer produção e utilização de notícias falsas. Ele deu declaração horas depois da decisão de Dino. O ministro suspendeu uma determinação do colega André Mendonça, que determinou que as plataformas digitais removessem publicações relacionadas à história, entre elas um post do humorista Antônio Tabet. Dino permitiu que a publicação fosse refeita para proteger a liberdade de expressão. Ele argumentou que o post não cita Flávio Bolsonaro. A publicação diz, abre aspas, a família miliciana odeia tanto mulher preta que resolveu atacar Nossa Senhora Aparecida. Fecha aspas. Essa corte assentou que é excepcional qualquer tipo de intervenção estatal na divulgação de notícias e de opiniões, na medida em que a liberdade de expressão é pré-condição para exercício esclarecido dos demais direitos e liberdades, afirmou Flávio Dino. A equipe de Flávio Bolsonaro está pedindo ao ministro Luiz Fux que leve o assunto ao plenário. Enquanto isso, suspenda a decisão de Dino.
6: Então tá aí, né? Embora ele, o Flávio Bolsonaro, não tenha falado, fica o registro que não foi ele que falou, né? Foi outro movimento, embora, infelizmente para ele, esteja gerando uma repercussão ruim na campanha dele, porque as pessoas estão associando a ele essa fala que não é dele.
0: Agora é 12:48, Papo Cabeça aqui pela Interativa, um programa Soma Filmes. 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
5: É difícil a gente imaginar algum país da América do Sul ou da América Latina, igual o Alain Rouquier, historiador francês, falou que nós seríamos esse extremo ocidente, ou Richard Morse no Espelho de Próspero, que fala, né, que nós somos frutos desse projeto ibérico, né, de uma conquista espiritual, territorial e de almas, por aí vai. Um país sem uma padroeira, ou um padroeiro, né? Então, por exemplo, em Portugal, se não me engano, por mais que as pessoas achem que a padroeira é Nossa Senhora de Fátima, não é, é Nossa Senhora da Imaculada Conceição. Pouca gente lembra dela. E na Espanha, o próprio nome já diz, né? Espanha é terra de Santiago. Basicamente, boa parte das capitais da América do Sul é Santiago de alguma coisa. Então, por exemplo, o Santiago do Chile, o nome é óbvio. Mas pouca gente lembra que Caracas, se não me engano, é Santiago dos Leões de Caracas, que até é em homenagem, o time de beisebol o Leones de Caracas, em homenagem a esses leões que colocaram lá. Então, assim, basicamente, a nossa tradição católica, né, faz com que cada país dessa região do mundo tenha uma padroeira. Perder essa padroeira muda alguma coisa na vida de alguém? Não. Praticamente não muda. Quem é devoto vai continuar devoto, quem não é vai continuar não sendo. Mas do ponto de vista histórico, é você tentar corrigir uma coisa que não tem conserto. É você tentar pegar uma borracha, apagar assim o ar, sabe? Não, eu vou apagar o ar que vai dar certo. Não existe isso. Então esse movimento de depois atacar a CNBB, falar que a CNBB tá ouvida, que a CNBB é dominada pela teologia da libertação, como se fosse a única corrente que existe na Igreja Católica, que existem milhões de correntes e vertentes, é tão, assim, esdrúxula, que me faz lembrar que política a Igreja Católica faz desde que ela nasceu. E nem o Império Romano conseguiu derrotar ela, nem o Império Francês, nem outros impérios. Então, assim, tenta comprar briga com quem você quiser, mas com a Igreja não é uma boa ideia. Eu só acho que talvez não seja uma boa ideia. Que o que a Igreja tem de trajetória política, a gente não vai ter de vida, né? Porque ela permanece, né? Então, assim, só acho que é o alvo errado, né? Mas eu só acho.
1: Mas é interessante, né? Porque, ai, gente, essa era da pós-verdade mesmo, né? Assim, que é isso, né? Em tempos de fake news, um post de um humorista toma valor de verdade, vira briga no STF. Quer dizer, é uma coisa que a gente precisa começar a pensar, né? A velocidade com que a gente compra as coisas na internet como verdade, vai disseminando e aí você não consegue mais puxar o fio, né? Da onde que isso veio? E no final das contas não era nada disso, mas os efeitos são muito ruins mesmo, né? Um efeito muito ruim para o nosso processo eleitoral.
6: Total.
1: Enfim.
6: Pessoal, e Nossa Senhora ser padroeira do Brasil ou não? Qual que é a relevância disso? É, sim, como o Zancopé falou, tem quantas décadas, séculos que isso acontece? Vamos pensar no que interessa aos católicos não somente, mas os evangélicos, as umbandistas e tudo mais, que é o feriado, né, gente? A gente trabalha demais aqui no Brasil, aqui no, sim, Brasil trabalha. Olha, CLT trabalha 8 horas, que é mais, sim, do que um empregado trabalha em outros países. Mas o autônomo, o empresário, que é o meu caso, é bem mais que 8 horas por dia. Hoje, quando eu saio do escritório 6 horas da tarde, eu começo o próximo turno na faculdade, só acaba 10h30 da noite, quando eu bato meu ponto lá na faculdade que eu dou aula. Eu amo os feriados, pessoal, vamos deixar os feriados aí. Olha, eu sou a favor dos feriados católicos e sou a favor da criação de feriados umbandistas, kardecistas, dos evangélicos. Eu sou a favor de muito feriado, não interessa o motivo. Vamos descansar um pouquinho, porque a gente trabalha muito.
5: Inclusive, um detalhe histórico. A padroeira de Goiás ou de Goiânia que é Nossa Senhora Auxiliadora?
0: Goiânia.
5: Eu sempre confundo. E a de Goiás?
6: 24.
0: De Goiás, boa pergunta. A gente tem padroeira? Vou perguntar
5: para
0: os universitários.
5: Cadê os deputados para aprovar esse projeto de lei? Goiânia, então, é Nossa Senhora Auxiliadora.
0: Nossa Senhora Auxiliadora.
6: Dia 24 de maio.
5: Incrível. Tem uma história linda também.
6: Amo esse feriado também. Nossa Senhora de Santana é a padroeira do estado de Goiás, celebrado no dia 26 de julho. Sou a favor de feriado nesse dia.
0: 26 também. De julho é bom, hein?
1: É bom.
0: 26 de julho é um feriado,
1: muito bom,
0: hein?
1: Muito bom.
0: Porque você tem um feriado ali que é Corpus Christi, que é em junho, e o outro feriado, amigo, é em setembro.
1: Setembro só. Né?
0: Julho fica no meio do caminho, aí, ó. 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
3: Olá, galerinha. Olá. Eu queria perguntar pra esse rapaz que é professor de direito, qual é o sentimento dele sabendo que o Nunes Marques está mais enrolado do que lagarta dentro do casulo. Porque eu queria que ele tivesse a mesma insatisfação que ele teve com o Alexandre de Moraes, né? Não defendendo o Alexandre de Moraes, mas também que ele tivesse a mesma insatisfação. Uma boa tarde a todos. Meu nome é Fabrício.
0: Valeu, um abraço, Fabrício. Santiago Freire.
6: Ah, querido Fabrício, então você me acompanha pouco. A minha indignação, ela é igual e proporcional a Alexandre de Moraes, Cássio Nunes, que mais que estão envolvidos aí no rolo do Master?
0: Toffoli
6: tá enrolado no pescoço. Fux. Minha indignação é a mesma. Na verdade, querido, a minha formação, ele é em mestrado, o meu mestrado, né, em direito constitucional. Então, infelizmente, hoje eu tô com uma grande dificuldade de dar aula sobre esse assunto. E outros professores compactuam da mesma opinião que eu. Porque como que você vai explicar para os alunos da graduação, jovens que estão começando a vida agora, o que está acontecendo? Como é que eu dou uma aula e depois eles me questionam na sequência? Tá, mas o que está acontecendo no Supremo? Eu não sei explicar, eu já avisei para os meus alunos já. É a primeira vez em muitos anos que eu não sei explicar um assunto que me perguntam em sala de aula e também não tenho como achar a resposta, não tem como. O que está acontecendo lá não está nos livros, não está nas leis, não está na doutrina. Não tem como explicar.
0: Faltando 5 minutos para 1 da tarde, interativa e o papo cabeça, um oferecimento Prime Medical Center, referência em saúde sexual masculina. 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Criminosos interceptaram 2 ônibus escolares na manhã de hoje na linha vermelha no Rio de Janeiro. Os coletivos foram tomados para fazer barricadas na via expressa. Alunos da escola Eleva, que fica na Barra da Tijuca, seguiam para uma excursão no Sul Fluminense em 4 ônibus rodoviários. Ao menos 8 bandidos em motos e armados de pistolas fecharam 2 veículos. A TV Globo apurou que os criminosos que subiram na cabine viram que os passageiros eram crianças e nada fizeram com elas, mas quebraram os para-brisas com pedras, ordenaram que os motoristas atravessassem os coletivos no meio da pista e levaram as chaves em sequência. Segundo o batalhão de policiamento, o ataque foi uma represália à operação de mais cedo no complexo da Maré, que fica a poucos quilômetros, e também seria uma forma de atrair as forças de segurança para fora do conjunto de favelas. Polícia Militar Carioca informou que uma equipe chegou logo após a abordagem e auxiliou no transbordo das crianças para coletivos reservas. Nenhum estudante se feriu e todos seguiram a viagem. A linha vermelha no Rio de Janeiro ficou interditada por cerca de 1 hora. Voltando 4 minutos para 1 da tarde.
5: Ah, lembrando que o Rio de Janeiro, nesse momento, não possui nenhum governador eleito. É um governador que está de maneira interina, que é o presidente do Tribunal de Justiça, que assumiu uma tarefa bastante assim delicada, talvez seja o estado do Brasil com mais dificuldade de governança, José Santiago. Sem dúvida. Porque a gente sabe da sequência que você tem de governadores do Rio de Janeiro, ou que foram afastados ou que foram presos. E o presidente do Tribunal de Justiça do Rio de Janeiro, por exemplo, numa ação policial como essa, a gente tem que entender, primeiro, qual foi a lógica da inteligência da polícia, né? Que tipo de informação eles tinham para lançar a mão dessa operação. E o que será que os próximos governantes do Rio de Janeiro pretendem fazer? Eduardo Paes, que tinha até então uma eleição que muitos consideravam fácil, não está se mostrando tão fácil assim. Deve enfrentar uma disputa de segundo turno contra o, eu não sei se é Ruas, o primeiro nome dele, o sobrenome eu sei que é Ruas, que é o atual presidente da Assembleia. Ele tem crescido, mobilizando parte desse voto bolsonarista no Rio, e vai então no segundo turno colocar essa disputa contra o Eduardo Paes. Dito isso, a gente precisa ainda estudar muito o que acontece no Rio para evitar medidas como essa. Mas a gente tem que agradecer também para nenhuma criança ter sido machucada.
0: Faltando 2 minutos para 1 da tarde, o dono de uma imobiliária foi preso na manhã de hoje, suspeito de golpe contra as clientes aqui de Goiânia e outras cidades do estado. Segundo a Polícia Civil, prejuízos superam 1,1 milhão e atingem 6 vítimas. Roger Koji Tabata, apontado como responsável pela imobiliária, atua como corretor de imóveis, segundo a investigação. De acordo com a polícia, a operação denominada Broker Scam teve início há cerca de 3 meses, quando uma das vítimas foi até uma delegacia no setor Bueno, informando que o administrador da locação do seu imóvel passou a apossar dos aluguéis, cobrar garantias inexistentes dos inquilinos e exigir adiantamento de recebíveis por parte deles, igualmente apropriado por ele. Após a investigação, a polícia descobriu que o suspeito estaria praticando crime com outras vítimas. O suspeito foi preso preventivamente e foram cumpridos mandados de busca e apreensão em diversos endereços. Conforme o Sindimóveis, Sindicato dos Corretores de Imóveis, houve denúncias contra Roger no Cresce, o Conselho Regional de Corretores. Já o Cresce GO informou que a Câmara Julgadora do órgão analisou os processos, autuou o profissional e pediu cancelamento do registro dele. Faltando um minuto para uma da tarde, papo cabeça aqui na Interativa. Daqui a pouco vamos falar sobre as bets. Bets vão acionar a STF para tentar derrubar a proibição e retornar operações no Brasil. Empresas questionam falta de embasamento e prazo de transição. Expectativa é que a ação coletiva seja protocolada até amanhã. 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
6: 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Papo Cabeça de volta aqui pela Interativa. Vamos com o último bloco do programa. Empresas de apostas esportivas vão acionar o STF com pedido de liminar para suspender a proibição das bets e retomar imediatamente as atividades no Brasil. A expectativa é que uma ação coletiva seja protocolada até amanhã. Para acelerar a análise e evitar a distribuição a um novo relator, a Associação Nacional de Jogos e Loterias e o Instituto Brasileiro do Jogo Responsável, com outras entidades, planejam acionar o STF por meio de 4 ações diretas de inconstitucionalidade que já tramitam na corte sob relatoria dos ministros Luiz Fux, Cássio Nunes Marques e André Mendonça. Entre os argumentos, as empresas questionam a falta de embasamento e de um prazo de transição. O setor também sustenta que a medida provisória é inconstitucional ao proibir licenças estaduais, citando um julgamento do próprio Supremo de 2020 que

0: permitir aos estados a exploração de loterias. Eles também vão argumentar a violação das regras aprovadas pelo Congresso e a retenção das taxas de outorga de 30 bilhões de reais pagas por licenças com validade de 5 anos. Também vão questionar ao tribunal a interrupção da rede de serviços e meios de pagamentos associados, perda de empregos e o impacto no patrocínio a entidades esportivas. Ontem, o presidente Lula disse que tomou uma atitude muito drástica porque as apostas viraram uma desgraça na vida das pessoas. O governo planeja uma reunião com clubes de futebol para analisar os impactos financeiros. O Ministério da Fazenda e a Caixa devem apresentar alternativas. De acordo com o levantamento do governo, apenas 7% das receitas dos clubes estão vinculadas às bets.
1: Eu não tinha, assim, exatamente uma opinião formada sobre bets, até que me aconteceu uma situação. Em março desse ano, eu contratei um pintor para pintar meu escritório. E até aí tava tudo bem. Até que um dia apareceu uma mulher, que eu não conhecia, querendo conversar comigo. Eu a recebi. Ela disse o seguinte: olha, tudo que você paga aqui pro pintor, que é meu marido, ele gasta com bets. Nós temos 4 filhos, lá em casa as contas estão atrasadas, a energia tá cortada, tudo que você já pagou para ele aqui do serviço de pintura, ele já gastou com jogos eletrônicos. Eu gostaria que você pagasse para mim agora ao invés dele. Eu sou advogado, eu sei que você não pode pagar uma pessoa, o salário de uma pessoa para outra, né? O trabalho de uma pessoa para outra. Eu chamei o marido dela, ele falou: não, pode pagar a minha esposa mesmo, porque eu admito que eu não tenho como me controlar e lá em casa nós temos um problema realmente de geladeira vazia e tudo mais. Foi aí que eu tive a minha opinião formada sobre esse assunto. As pessoas estão muito adoecidas, muito endividadas. Isso é doença, né? A gente não precisa na sociedade brasileira de mais vícios do que os que a gente já tem. Outro dia saiu um relatório aí dos bilhões de reais gastos do Bolsa Família com bets. Isso foi uma decisão muito assertiva do Lula. Parabenizo. Agora, o impacto eleitoral disso eu não sei. E quem vai vencer essa guerra eu não sei. Por quê? Porque com uma simples canetada, o Lula deu um prejuízo de 1 bilhão de reais para a Rede Globo, por exemplo. E aqui é só um exemplo, são muitos, nós estamos falando de bilhões de reais. Nós estamos falando de uma influenciadora goiana, a Virgínia, que só de uma empresa ela ganhou 100 milhões de reais de patrocínio. Além dos outros influenciadores, Galvão Bueno e tantos outros aí que fazem publicidade para bets. Esse lobby no Congresso Nacional vai ser uma coisa astronômica. O dinheiro que vai rolar no Congresso Nacional para legalizar essas bets e derrubar essa medida provisória vai ser uma coisa poucas vezes vista na história do Brasil. Então aguardemos as cenas dos próximos capítulos.
2: Eu falei no início do programa que eu achei uma medida meio confusa, né? Demorei a entender, assim, não sei se eu já entendi, mas assim, confuso porque, enfim, né? Foi o Lula que começou com a ideia de regularizar, né? Regulamentar mesmo as bets, e aí de repente vem uma medida realmente drástica, né? Então, enfim, né? A repercussão disso a gente ainda vai ver, e certamente pós-eleição ainda. Mas, obviamente, que eu sou a favor da proibição das bets. E, como psicóloga, uma questão que me incomoda muito é o discurso que circula em torno das bets, mas que também circula em torno de outras formas de adicção, né? De dependência, que é a responsabilidade do indivíduo, né? Quem não quiser jogar, não joga, né? A pessoa é responsável pelas apostas. E a questão é que isso é uma questão de saúde e, sobretudo, de uma saúde coletiva, de saúde pública mesmo. Então, sim, o governo tem responsabilidade sobre o que está acontecendo e precisa olhar para isso. É um fenômeno que cresceu muito rapidamente em termos de saúde pública. Na psicologia a gente já chama de transtorno do jogo ou da aposta, né? Não é um fenômeno novo, mas cresceu demais com as bets, assim. Então é uma coisa que a gente realmente precisa olhar com muito cuidado, porque o governo tem que se responsabilizar por isso, sim.
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3: Muito rapidamente, eu preciso fazer um meia-culpa para o ouvinte da Interativa e assumir o meu erro. Porque eu fui um dos que acreditei nos estudos do governo que foram apresentados, na qual a liberalização com a regulamentação dos jogos poderia vir a estimular a economia brasileira. Ou seja, o Fernando Haddad já falou disso, o Dario Durigan não, mas o Haddad chegou a falar muito disso. E ao que tudo indica, esses estudos estavam errados. Ou eles não conseguiram dimensionar esse aspecto da ludopatia. Hoje o que a gente tem, na verdade, é que a arrecadação das bets, independente do ano passado ter sido 9 bilhões e desse ano ter sido 9,9, se você somar tudo, dá 18, quase 20 bilhões, não chega perto do que você já perdeu em arrecadação só do imposto sobre consumo, que é de 31 bi. Ou seja, o governo imaginou que, não, eu vou taxar as bets, que as pessoas já estão jogando, e com isso eu vou arrecadar e eu vou transformar essa arrecadação em financiamento para serviço público, programas. Na verdade, o que você está colocando colocando, agora concluindo, R$1 num bolso, enquanto que do outro você tira 10. Então, assim, não necessariamente nessa escala de 1 para 10, mas o que eu quero dizer para o ouvinte é: para cada R$1 que você coloca num bolso, que você acha que você está enchendo um cofre, você tem outro cofre que está sendo dragado. Esse fenômeno de como esse outro cofre está sendo dragado não foi previsto. A gente não imaginava que isso ia acontecer, não nessa escala. E eu preciso assumir isso porque eu fui um dos caras que falou: não, vai gerar emprego, vai gerar renda, nossa, vai ser muito melhor regulamentando. Não, não é. Então agora a gente tem que vestir o chapéu da humildade, reconhecer o erro e torcer para que essa proibição devolva para o setor, sobretudo de serviços e consumo, o dinheiro que a gente perdeu pela falta do consumo e da prestação de serviço.
0: 1:13, 3226-9490. Sobre os feriados, temos duas mensagens.
4: Boa tarde a todos, Imperativa, aqui quem fala é Caio. Eu discordo frontalmente aí do componente da bancada, diz que tem que aumentar o número de feriados. Ele tá olhando a realidade dele, ele está olhando ali a questão da vida dele. É por isso que o país não vai pra frente. Esse país tem potencial enorme pra ser uma nação pujante, mas infelizmente por esse tipo de pensamento aí, o país não vai pra frente. Criar mais feriados, pelo amor de Deus, onde é que nós vamos parar? O senhor é um formador de opinião, me ajuda aí. Forte abraço.
0: Um abraço. Por outro lado, tem outro ouvinte.
5: Boa tarde, galera. Boa tarde. Da Interativa, professora Cláudia Gomes. Eu também estou de acordo com toda a bancada. Vamos criar mais feriados, deixa os feriados, que sejam católicos, ubandistas, espíritos, pode ser qualquer feriado, até feriado da padroeira, da bicicletinha, qualquer um, que venham os feriados. Boa tarde.
0: Boa tarde.
1: A gente foi criado, né, e eu entendo esse ouvinte aí, porque eu já pensei assim um dia. Nós brasileiros, a gente foi criado pra entender que a gente tem que trabalhar, que a gente não tem que ter vida, que a gente tem que ir pra casa só pra dormir. É assim que o brasileiro foi criado. E, infelizmente, essa é a vida que eu tenho hoje, né? Eu ainda quero um dia ter mais tempo, mas essa é a vida que eu tenho hoje, embora eu a critique. É a vida de ir em casa só pra dormir. Eu estive, por exemplo, em Vancouver, no Canadá. Eu fiquei um mês ali. As pessoas, 4 horas da tarde, elas param. 4 horas da tarde, todo mundo para de trabalhar. 4 horas da tarde, os parques e praças públicos estão lotados. E lá eles não ganham menos que a gente, eles não produzem menos que a gente. Ao contrário, a vida deles é 10 vezes melhor que a nossa. Só quem esteve no Canadá vai saber a qualidade de vida daquele povo. Então é um equívoco achar que tem que morrer de trabalhar pra ter qualidade de vida. É, são outras perspectivas, mas acho que ele não tá pronto pra essa conversa.
0: Santiago Freire, Thiago Zancopé, Josiane Lessa, obrigado, gente. Valeu, amanhã tem mais Papo Cabeça, 12:25.
1: Um abraço.
2: Muito obrigada, façam sua colinha e vão votar no domingo.
3: Além de pedir para as pessoas irem votar, quero lembrar que hoje, Dia Internacional de Combate à Raiva, eu quero saber o que te deixa com raiva, Henrique Augusto.
0: O que me deixa com raiva? Atrasar raiva. O programa.
3: E você, Josi?
0: Atrasar pra vir o programa. Tchau, gente, valeu, muito obrigado. Papo Cabeça volta amanhã, 12:25, edição das mensagens de áudio, Adriano Rosa, direção da live, Alex Almeida.
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20: BB Rexha Faithless, nona mais top dessa tarde com New Religion.

0: Interativa e Ariana Grande. Opa, não é aqui não. É top 10 da Interativa, as mais tops da nossa programação.
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1: Olá, excelente.

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0: Interativo e o David Guetta, Teddy Swims e Tones and I.
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0: Gangangana, mais top dessa tarde aqui no Top 10, um programa Orcegups, há 54 anos sendo referência em segurança no Brasil. 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Galerinha, eu sou Henrique Augusto, tô indo nessa. A gente se encontra novamente amanhã, 12:25, em mais uma edição do Papo Cabeça. Vem aí Frozen Gabs e o Super Play.
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separando as melhores músicas e os melhores pedidos. E claro que você me ajuda a montar essa programação sensacional da Interativa, mandando o seu som aqui pro nosso WhatsApp, 32269490. Vamos começar a segundona lá em cima, tipo assim, ó.

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0: dia de novidade da semana aqui na Interativa. E hoje não poderia ser diferente. Ela está de volta quando ninguém esperava. Ela voltou com mais uma versão do seu último trabalho, The Life of a Showgirl. Sim, estou falando dela, da loirinha Taylor Swift, que lançou a versão encore desse álbum com 4 músicas extras. E já deu polêmica, tá? Tem crítica falando uma coisa, tem fã falando outra coisa. Eu não sei, só sei que a música que a gente vai ouvir agora se chama Patient Zero. E ela fala sobre um relacionamento tóxico, onde ela se coloca como essa paciente zero. A primeira a descobrir os perigos daquele cara, e agora ela avisa quem veio depois. Então bora conferir o trampo novo da Taylor Swift, Patient Zero.
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0: Vem pedir seu som aqui no Super Play. Nessa segundona, tá valendo um par de ingressos do cinema. O WhatsApp tá liberado e a gente vai de Sony Fodera e Becky Hill, Say Something.

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1: Pedido do Daniel Eminem, Lose Yourself.
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Justin Timberlake, Love, Sex and Magic, pra fechar o Super Play de hoje. Muito obrigada a todas as participações pela sintonia de sempre. Tô de volta no seu rádio amanhã às 14h, aqui no Super Play, um programa Sicoob Crédia Dag. 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

0: 3361-3690. Você manda mensagem e automaticamente entra naquela lista marota dos prêmios. Você concorre hoje a voucher do Comiqueto, R$100 pra gastar no Comiqueto e também a par de ingressos pro Cinemais.
1: Como?
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0: Mandando informações do trânsito aqui pro nosso Rota de Fuga. Essa é uma das maneiras de participar aqui do Inbox, tá? Conta aí o que tá acontecendo no trânsito, tá? Fique bem à vontade pra participar. Outro jeito legal de você participar do programa é respondendo a nossa pergunta do dia. Todo dia aquela puxada de assunto boa, né? A gente começa uma conversa aqui, eu falo daqui, você fala daí, a gente vai trocando ideias, conhecendo mais e tarará. Hoje eu quero falar da pressa, que nem sempre é inimiga da perfeição. Às vezes, fazer as coisas com pressa foi uma habilidade que você adquiriu para certas coisas, certas tarefas. E é justamente por isso que eu quero saber, o que é que você consegue fazer mais rápido que a maioria das pessoas? Tem uma coisa que você consegue fazer rápido e ainda assim fazer direito? O que é essa coisa? O que é que você consegue fazer mais rápido que todo mundo? 3226-9490, só vem!
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0: Bot! Tipo a abertura do programa que hoje eu fiz em 2 minutos e 1, 2, 3 segundos. Vamos começar o Inbox dessa segunda-feira com Terry Swims, The Door. Ótima semana pra você, semana vai ser boa, viu?
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0: Interativa e o som de Roxette. How do you do? 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Arroba Vieira Pisos GO, este é o Instagram da Vieira Pisos pra você conferir. 5:15 agora, tá na hora da sua participação aqui no Inbox, respondendo a pergunta de hoje. Hoje eu tô querendo saber de você o que é que você consegue fazer mais rápido do que a maioria das pessoas. Que a gente tem dessas, né? Eu, por exemplo, tenho a mania de falar muito rápido, não sei se você já percebeu, mas eu falo rapidinho, né? Eu considero uma habilidade. São mais palavras por segundo, você não precisa ouvir o meu áudio no WhatsApp no vezes dois. Então, e você? Conta pra mim.
1: Boa tarde, Interativa.
0: Boa tarde.
1: Eu tenho uma habilidade que eu não sei se é boa ou ruim, mas eu sou muito rápido de chorar.
0: Chorar?
1: Cara, choro até que propaganda de amaciante, que é fofinho e cheiroso. E por falar em chorar, por favor, me dá esse voucher do Comiqueiro.
0: Ai, ai. Você chora fácil, é uma pessoa que chora rápido. Ah, mas isso é legal, né? Você se entrega à emoção, isso é muito bom.
2: Fala, Johnny Botelho, aqui quem fala é Maderson, motor de aplicativo. Cara, o que eu faço rápido e bem é filho. Fiz duas, bem rapidinho, mas as bichinhas bonitinhas, bem feitinha. Então, com certeza, essa é a minha melhor habilidade, fazer filho rápido e bem feito.
0: Tá bom. Então, tá bom.
3: Bom dia, cafezeiro. Bom dia, Goiânia. Bom dia.
0: Aí, não, isso aqui foi mensagem pro André, mas deixa eu ouvir, porque o André não ouviu. Oi.
3: Bom dia, cafezeiro. Bom dia, Goiânia. Bom dia, André. O Jetson. Olha o desenho que era gostosinho de ver. O desenho futurista daquela época, né? E até hoje o carro não voa, né? Luiz, Goiânia.
0: É. Podemos falar disso. Quer continuar o assunto ou não?

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0: jornal maravilhosa do Estadão de Goiás. Porque agora tem participações respondendo a pergunta de hoje. Quero saber o que é que você consegue fazer mais rápido que a maioria das pessoas. Hein, Flash, conta pra gente.
1: Oi, Johnny, boa tarde, tudo bem?
0: Boa tarde.
1: Excelente semana pra nós. Bom, eu sou boa na cozinha, sou rápida pra fazer uma comida. E eu faço vários tipos de coisas ao mesmo tempo e termino tudo junto com as vasilhas lavadas e tudo mais. Mas tem outra coisa também que eu sou boa. Sou boa pra ler os pensamentos. Você tá falando comigo no telefone, eu já sei o final da história, já deduzi tudinho e no final é isso mesmo. Sou ótima pra deduzir as histórias.
0: Isso, odeio que façam isso. Isso que eu acabei de fazer com você, você é dessas pessoas que completa o que a gente tá falando? Você tá tentando construir um raciocínio e a pessoa vai falando assim por cima das suas frases. Não, você não é assim, né, Simone? Por favor. Tem gente que não percebe que tá fazendo isso. Você tá falando um negócio e ela vai falando por cima, sabe? Deus o livre, que agonia. Oi!
2: Grande Júnior Botelho, boa tarde.
0: Boa tarde.
2: Rapaz, uma coisa que eu faço rápido. E bem feito. Você acredita que eu aprendi a passar roupa rápido?
0: Ah, é?
2: Cara, às vezes eu vou sair com a roupa tá passada, aprendi a passar uma camiseta em apenas 5 minutos, só camisa em 5 minutos.
0: Que isso,
2: cara. E bem feito, hein? Tudo engomadinho.
0: Mas com ferro?
2: Essa é a coisa que eu aprendi a fazer rápido e bem feito. Rapaz, sobre o trânsito aqui de Goiânia, tipo, nós podemos perceber que na T10 tá fluindo tranquilamente após aquela mudança.
0: Que maravilha! Sentiu? Não sei não. Contém ironia. 3226-9490, oi!
3: Boa tarde, Johnny Botelho.
0: Boa tarde.
3: Amigo por aqui. Eu tenho a habilidade de fazer merda.
0: Não fala isso no rádio.
3: Mais rápido do que todo mundo.
0: É o sistema digestivo funcionando direitinho, graças a Deus. É 5h32.

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0: Fala aí, Johnny. Estão montando a campanha do Outubro Rosa aqui na Praça Tamandaré. Meia pista tá fechada no sentido Fórum. Então, pra você que tá indo ali no sentido Bosque dos Buritis, na Tamandaré, na Assis Chateaubriand, o pessoal tá ali fazendo aquela decoração, botando guarda-chuva, né? E aí, meia pista fechada, trânsito complicado ali na região, informa o nosso querido Douglas Aparecido Motora da Uber. Valeu demais, Douglas. Um abraço pra você, bom trabalho e muito obrigado pela informação, viu? Agora tem respostas pra pergunta de hoje. O que é que você consegue fazer mais rápido que a maioria das pessoas? Diz pra mim.
2: Fala, Johnny, bom ou não? Foi rapaz do céu, eu sou bom pra cobrar os outros, viu? Eu sou rápido e ligeiro. Pensa no trem que eu sou bom, é de cobrar os outros.
0: Aquela mensagenzinha, né? Chegando em casa, eu te mando um Pix. A pessoa tá no Uber ainda, a gente tá, já mandou o WhatsApp. E o Pix? Cadê? Eu também gosto de cobrar. Tipo assim, venceu dia 20... Eu não espero acabar o dia 20, não, pra mandar um alô, não. Sim, dou um prazo, dou o horário bancário, né? Aí venceu o horário bancário, eu mando aquele boa tarde e deixo a pessoa criar a própria interpretação ali. Fala, Johnny, Caroline Martins. Se tem uma coisa que eu faço muito, muito, muito rápido, é dívida. Ai, ai, é, muita gente tem esse talento.
3: Fala, Dionisito, meu querido, meu parceiro. E aí, só de boa? Cara, respondendo a pergunta aí do dia, nossa, massa demais. Cara, uma coisa que eu faço muito bem e que eu aprendi, assim, tipo, ter uma certa agilidade.
0: Tá.
3: Há 10 anos atrás, eu trabalhava de pedreiro.
0: Certo.
3: Trabalhei por 10 anos em construtora.
0: Okay.
3: E eu fiquei muito bom em assentar tijolo.
0: Olha aí.
3: Trabalhava na alvenaria.
0: Olha aí.
3: Rapaz, eu na época, eu tinha meus 23, 24 anos. Na época, cara, eu sentava numa faixa de 800 a 1000 tijolos por dia na construtora. Era tudo de bom. Ganhei muito dinheiro, meu parceiro. Um abraço, meu querido, tamo junto.
0: Bom, eu não sabia a média, né? Ele falou de 800 a 1000 tijolos. Aí, cara, eu pesquisei aqui no Google. Segundo a IA do Google, um pedreiro assim, normal, vai assentar de 300 a 500. Você dobrou a meta. Coisa sensacional. Parabéns.

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Ativa, Calvin Harris com Nia. Let's go! 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

0: 9, quase 6 de ônibus. Aquele horarinho do trânsito, né? Aquela coisa já começando a ficar crocante. Tô contando com as informações aqui no Rota de Fuga, tá? Se tiver informação do trânsito, manda pra cá. Tá valendo o prêmio. Você participa e concorre a voucher do Come Quieto. R$100 pra você gastar no Come Quieto. E você também concorre a par de ingressos para o Cinemais. Pra você assistir o filme da Ingrid Guimarães com a Mônica Martelli. Deve ser bom, né? Tô doido pra assistir, cara. Minha melhor amiga. Vou tentar assistir essa semana lá no Cinemais do Bougainville, que é muito legal. Bom, você também pode participar do programa respondendo a pergunta do dia, né? Todo dia eu puxo o assunto com você e hoje eu quero saber o seguinte: o que é que você faz mais rápido que a maioria das pessoas? Conta aqui pra mim.
1: Fala, Johnny Botelho, Eduardo do aplicativo.
0: Fala, Edu.
1: Eu mais gosto de fazer, faço bem, faço rápido, é dirigir.
0: Dirigir.
1: Esse trânsito de Goiânia fez eu aprender a dirigir.
0: Muito bom.
1: Muito rápido.
0: Tá.
1: E fazer meus ganhos rápido.
0: Aceitar a corrida não aceita rápido, né, o Eduardo? O aplicativo também, aquelas corridinhas

0: De 8, cair também não compensa muito com a gente, né? Boa tarde!
1: Oi, Johnny. Sou eu, a Nicole de novo.
0: Oi, Nicole.
1: E eu acho que pela minha idade, eu consigo montar muito rápido os meus bloquinhos que eu tenho lá em casa.
0: Ah, que legal,
1: que
0: Nicole.
1: Um dia foi uma menina, minha amiga, lá em casa, e nós brincou. Aí eu fui montar um hospital e terminei meu hospital antes dela terminar a casinha dela.
0: Olha aí você,
1: Nicole. Aí eu tive
0: Nicole,
1: que ajudar ela.
0: Você é muito rápida, você é muito boa em montar bloquinhos, Nicole. Você arrasa. Parabéns, você é maravilhosa. Pelo amor de Deus, eu vou ser pai em 3 meses. Aí criança participa, eu fico como? Ah, que coisa maravilhosa. Beijo pra Nicole e pros papais aí da Nicole. 3226-9490.
2: Fala, Johnneira, meu chegadão, beleza? Opa. O Massas Pampa. Aqui é Holmes. Rapaz, eu sou especialista rápido. Raciocínio rápido demais da conta. É o tal da mentira. Ô, mentiroso, mente, rapaz.
0: Eu também, cara.
2: É dois toques. Você falou aí do jeito de cobrar um boa tarde. O caboclo lá que eu morava na kitnet, ele vencia o negócio, ele mandava pra mim, era um Jesus está contigo, e eu já sabia o que eu queria.
0: Não, eu tinha um agiota que ele mandava assim, quer ver Jesus? Que era um pouco pior que o seu.

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0: Interativa, Mojo, Leire, tem um vídeo engraçado na internet com essa música, que o cara nunca sabe a hora certa que de fato a música vai começar, né? Porque ela fica nessa aqui, ó, ele fica assim, Leire, não, peraí, Leire, não, peraí, Leire, e nunca vai, e é exatamente isso, ninguém sabe exatamente a hora que começa, mas já acabou também, né? Não sei por que eu tô insistindo nisso. 3226-9490 pra você assumir o controle deste programa. Sim, você é quem manda aqui de verdade. Manda sua mensagem com informações pro nosso Rota de Fuga e também manda a resposta pra pergunta de hoje. Eu tô querendo saber de você o que é que você consegue fazer mais rápido que a maioria das pessoas. Diz pra mim.
1: Boa noite, Johnny.
0: Boa noite,
1: galera aí.
0: Boa noite.
1: Sabe o que que eu faço assim, bem rápido?
0: O que que você faz?
1: Mais rápido que um gato é tomar banho na água fria. Menino, eu entro e saio assim, ó, num segundo.
0: É rapidinho. Nossa, e que agonia, né? Que a gente fica naquele vai, não vai, bota a mãozinha, bota o pezinho, aí bota rapidinho as costinhas. Não é fácil, não. Oi. Tem gente que gosta, né? Entendi, aí é maluco, aí eu não faço nem amizade, a pessoa que fala, não, pra mim banho tem que ser frio, que o banho frio é que faz bem pra saúde, Deus me livre. Oi.
2: Fala, Johnny.
0: Tudo bem?
2: Tô na T9 agora, entre a 85 e a Avenida Mutirão, já tá crocante, daquele jeito.
0: Aí é.
2: As três faixas topadas, e ó, quero ganhar esse voucher do Come Quieto, tá? Silvio Barreto, seu corretor de imóveis.
0: Olha ele, já fez o jabá aqui, né, cara? Muito bem. Silvio Barreto, o seu corretor de imóveis. Corretor de imóveis em Goiânia se dá muito bem, né, cara? Todo dia um novo empreendimento aí sendo lançado, apartamento de tudo que é tamanho.
3: Fala, seu Johnny, tranquilo?
0: Beleza, e você?
3: Rapaz, com o seu rápido mesmo, cara. Quando eu quero passar um pano na casa, rapaz, eu não passo nem vassoura.
0: Isso.
3: Eu já passo o pano misturado, deve ter com alguma coisa pra passar e já empurra a sujeira. Moço, como eu quero fazer uma casa bem limpinha, eu já passo rápido, eu deitar no sofá e assistir uma televisão.
0: Isso
3: eu
0: aí,
3: sou rápido.
0: Cara, isso um aí é

0: aspirador. Na mesma velocidade que você passa o pano, eu venho com o aspirador, deixando tudo ali sem poeira pra aí sim conseguir sentar no meu sofá e assistir o meu joguinho numa boa.
1: Fala, Johnny, galera da Ing, Guilherme aqui. Cara, o que eu faço mais rápido que todo mundo é sempre me atrasar antes do que todo mundo. É isso aí, valeu, isso, abraço. Cara.
0: Não sei se essa pessoa. Melhor.
2: Oi, Johnny, boa noite.
0: Boa
2: noite. Tudo bem?
0: Tudo bem, e você?
2: Aqui é Alexandrina.
0: Oi, Alexandrina.
2: Johnny, eu sou especialista e eu acho que pouca gente tem a habilidade, a rapidez pra fazer isso como eu faço.
0: É o quê?
2: Cara, eu faço dívida fácil demais.
0: É.
2: Eu entro nos aplicativos, eu entro nos. E compro. E isso gasto. É, Jesus, me ajuda! E aí, como é que faz pra pagar esse trem?
0: E a gente vai aprimorando essa habilidade, descobrindo coisas que a gente não sabia que precisava. Porque você começa a rolar ali o feed no Mercado Livre, uma Shopee da vida, você começa a encontrar apetrechos que você não sabia da existência. Mas aí você fala, caramba, isso que aqui em casa precisava de um negocinho desse aqui, quanto é que é? R$29? Ih, chega amanhã, vou comprar. E aí vai, né? R$29 ali, R$39,90 no outro. Esse aqui é 320, vou dividir em duas.

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0: Que maravilha, hein? R$100 pro Come Quieto é o Silvio. Oi, Silvio! Silvio, final do telefone do Silvio é o 3729. Tá levando R$100 pra gastar no Come Quieto. Obrigado a todo mundo que participou. 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

0: 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Valeu demais, gente. Excelente semana. Ó, tô sentindo, de verdade, que essa semana vai ser topzera. Cheia de boas notícias. Simbora, vamos junto.
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89.9 FM, desejando pra você uma excelente semana. Muito obrigado por estar ligado com a gente aqui no rádio, no aplicativo e no site interativofm.net. Aí continua mandando muito som, que é pra começar bem essa semana, né? Você gosta do postinho, o Post Malone?

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0: Hello. Depois de um final de semana, domingão de descanso, vamos voltar, aliás, né, para alguns de trabalho. Para mim foi de descanso, já que eu trabalhei até sábado. E aí, para quem ouve, sabe, né, qual é a faixa de horário. Segundona, reta final do mês também. Este mês, quente, gente. Mas quente, insuportável nessa Goiânia. Meu Deus do céu, se você não tiver um ar-condicionado, um ventilador, tá difícil. É um sol para cada um. 32269490, eu sou o TH, o Thiago Santé, vou dar play aqui nas velhinhas, enquanto isso você pede seu som, a gente abre espaço pra você pedir a sua música. Bom, esse clássico que nós vamos tocar agora é dos anos 80, Eurythmics. Você sabia que esse hino nasceu de uma briga, de uma depressão? Pois é, o duo N tava no chão ali, chorando, achando que a dupla ia acabar, e aí o Dave, pra animá-la, começou a mexer ali um sintetizador, rapaz. Que bom que isso aconteceu, porque essa batida icônica surgiu ali, tirando a cantora do poço. Pra quê? Pra ela escrever Sweet Dreams na hora. Uma virada genial feita puramente de superação.

0: Dreams, cara, um clássico melhor que o outro, 1988, já tem mais. 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
1: Interativa Ian Sink aqui nos 949. Eu curti Bye Bye Bye. Pois é, gente, antes de virar o hino de libertação do Ian Sink, quase foi gravada por um grupo de boy band britânica. Verdade, Five Live. Inclusive rejeitou por odiar a música. Além disso, a letra não era sobre o fim de um namoro, mas sim um grito de independência da banda pra romper ali com o empresário deles. Olha só, ainda bem que, né, a outra banda odiou e assim veio para NSYNC, que virou um clássico da sua era, que eu sei.
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0: Classic Hits. E você que tá aí curtindo, vai continuar nos ouvindo na internet, porque a gente tá aqui, ó, no interativofm.net, aplicativo. E aí tem muita música pra rolar e o papo também, que a gente vai estar ao vivo. Vem aí a Voz do Brasil, logo após voltamos com o Top 10 nessa segunda-feira. Valeu!
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